Won't Get Fooled Again, super clássico do The Who. Aqui no nosso Don't Stop Online, ouvimos Smash Mouth, Walk Around the Sun, Engenheiros da Bahia até o fim, Travis Side, também David Bowie, Rebel Rebel, Backman Turner Overdrive, Hold Back the Water. 9 horas e 29 minutos, você está ouvindo Don't Stop Online, uma hora de rock sem intervalos comerciais daqui até as 10 horas, chegando The Smiths.

0: Brad com Green Day, fechando Don't Stop Online. Não dá tempo pra mais nada, são 10 horas. Vamos reconectar a Rede Kiss, já já tem Kiss Club.
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0: 10 horas e 3 minutos, estamos de volta na Kiss, reconectando a rede, abrindo mais uma hora de rock, ao som de Alice in Chains.

0: 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It's only rock and roll, but I like it. The Rolling Stones. Também The Verve Sonnet. Kinney, It's Any Wonder. Alice in Chains Woods, 10 e 19, intervalo. Voltamos já.
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0: Dez horas e 23 minutos. De volta na Kiss com Ramones.

0: clássico de hip-hop com Seals and the Benches, The Passenger, ainda Aerosmith, Jude, Looks Like a Lady, U2, Pride in the Name of Love, Silverchair, Freak, Ramones, Teenage Lobotomy, 10h40 intervalo, voltamos já.
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0: Dez e quarenta e quatro, de volta com Van Halen.

0: I Wanna Rock, com Twisted Sister, fechando mais uma hora de Rock na Kiss. Ouvimos ainda Fine Young Cannibals, She Drives Me Crazy, Kings of Leon, Family Tree, Van Halen, Right Now. 11 horas, intervalo, voltamos já com a programação do ouvinte. Vale a sua participação no nosso WhatsApp na Kiss, que é o 11 998 874343. Participa aí, hoje quinta-feira, o penúltimo da semana, penúltimo comigo, antes das minhas férias. Porque na partir da segunda-feira estarei de férias, vai estar o Marcelo Marques aqui cobrindo esse horário, né? Então, estarei de férias a partir de segunda-feira. Mas hoje, estaremos já já depois do intervalo com a programação do ouvinte, amanhã também. Beleza? Voltamos já.
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2: Valendo a sua participação no nosso WhatsApp, 11998874343. Vamos selecionando os pedidos. Lembrando que o programa vai até apenas à meia-noite. Então escreva, mande a sua mensagem de texto com o seu nome. Escreva também o nome do som ou da banda ou do artista que você está afim, beleza? Se a gente estiver aqui, a gente põe para rolar. Abrindo com David Bowie.

0: Time com Pink Floyd, fechando o primeiro bloco aqui da nossa programação do ouvinte. Baita viagem aqui, a participação do José Roberto Santiago foi quem pediu aqui no nosso WhatsApp. Time com Pink Floyd. Também tivemos a participação do Breno de Patrocínio, Minas Gerais. Ele disse: boa noite, Brancão. Cara, sentiremos sua falta, mas você também tem que descansar, né? E dar um rolê de motoca. Toca, por favor, Genesis Home by the Sea. Ótimas férias pra você, um abraço. Valeu, Breno. É isso aí, daquele rolezão como todos os anos. Nas minhas férias já fica programado o rolê de moto. Esse ano a gente vai cruzar pelo menos 3 estados aí pra garantir um rolê, né? Um rolê satisfatório. Vamos até o Rio Grande do Sul ali, dar um rolezinho. É, um tirinho ali. A gente vai e volta. E antes a gente ouviu a participação do Diego e o Leandro de Santo André com David Bowie, Absolute Beginners. Uma música que agora me lembra toda vez o porão do Madame Club, porque sempre rola lá, o Luminati sempre toca Absolute Beginners, eu fico pirando todas as vezes. É muito interessante você ouvir a música em várias situações, né? Você ouve a música em casa, sei lá, circulando no carro, com barulho é uma coisa, se você tá com fone de ouvido é outra, se você tá no conforto do celular é outra. Você ouve no rádio é uma coisa, agora você ouve numa balada dentro de um ambiente específico, né? Como era um lugar feito para isso, né? Com um som da hora, é muito diferente a sensação que você tem. Você presta atenção em outros detalhes e tudo mais. 11:23, intervalo, voltamos já.
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2: Antes de partir aqui, enquanto eu vou pegar aqui o próximo som que faltou colocar aqui na agulha, aproveitar para ler rapidinho a mensagem que chegou aqui do nosso ouvinte. Cadê? Tá aqui no WhatsApp. O Fábio, da Moto Snake, ele falou assim: caramba, Branco. Aí arregaçou agora com David Bowie. Tudo que tocar depois vai ser só coadjuvante. Olha, eu tenho uma tendência a concordar, mas assim, diante do que tocou, né? O Genesis e Pink Floyd, eu acredito que tá tudo no mesmo nível, né? Vamos continuar nesse nível alto, então. Rush.

0: Italia Tutti-Frutti, coisas da vida. Fechando o segundo bloco aqui da nossa programação do ouvinte, participação aqui do Ricardo Sardinha lá do México. Ele disse: boa noite, Branco. Primeiro, quero desejar boas férias antecipadamente. Amanhã eu vou estar em entregas doitadas mexicanas e não poderei acompanhar. Ou seja, amanhã vai estar tendo amnésia, tomando tequila, né, meu? Tequila da amnésia. No sábado não lembra de nada. No segundo ponto, vamos ouvir Ritinha para comemorar as tuas férias. Fica a tua escolha. Grande abraço e até depois das férias. Obrigado, meu. Ricardo. Valeu pela parceria aí, audiência todos os dias em terras mexicanas. A gente ouviu coisas da vida. Antes, a participação do Éder Martins, que é lá de Montenegro, Rio Grande do Sul, Tchebá. De Dire Straits com Brothers in Arms. Vou passar por aí, passar pelo Rio Grande do Sul, não sei se em Montenegro, mas vou dar um rolê por aí, em terras rio-grandenses. E ouvimos ainda a participação do Éder, da Zona Leste de São Paulo. Também vou passar por aí. Aliás, vou mesmo. Ele pediu Closer to the Heart com o Rush. Amanhã tem festa no St. John's, né? 11h41, intervalo e voltamos já.
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0: 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Para fechar nossa programação do ouvinte desta quinta-feira, a participação aqui da Lu Fernandes, de São Caetano do Sul. Ela disse, boa noite, tudo certo? Que tal esta madrugada de eclipse da Lua rolar um Type Negative? Se for possível, acho que combina muito, até mais. Tivemos a participação do Caio Marco também, ele disse, se der, toca Motorhead Rock Out, que hoje faz 18 anos o lançamento do álbum Motorizer. Valeu, abraço e boas férias. E ainda a participação do Júlio César da Vila Formosa, ele disse, se possível, Metallica, Seek and Destroy. E é isso, meus caros, já são 11h58. Aproveita esses últimos dois minutos aí para agradecer todo mundo pelas participações, como sempre. Veja só, a Lígia, lá de Santo André, mandou uma foto dizendo que o eclipse está começando, é isso mesmo? Já? Não tô nem sabendo, viu? Já tá começando, que doideira, não tava nem sabendo. Então foi bem na hora certa, hein? Sincronia. Veja só, é muito legal essa troca de mensagens, né? E todo dia as pessoas participam, e a gente fica muito grato aí pela audiência, pela parceria, né? Então, muito obrigado a todo mundo. Muitas mensagens, nem sempre dá tempo da gente responder, ou de atender, principalmente, né? Porque aquilo, o programa dura uma hora, dependendo da duração das músicas, ó. Hoje deu pra tocar só 9, né? Porque teve músicas longas. E aí, não tem como atender todo mundo, né? Nunca. E a gente ainda tem que seguir alguns critérios, né? Música que tocou ontem, banda que tocou ontem, não dá pra repetir, né? Pro programa não ficar chato. Música que tocou na hora anterior, né? Banda que tocou na hora anterior, não dá pra tocar nessa hora, porque senão fica chato, né? A gente tem que ter os critérios, né? Então a gente vai tentando ajustar, mas atendendo sempre a maior parte dos pedidos possíveis, né? Tentando variar ao máximo também, né? Então contamos com compreensão de todo mundo. Ah, Brancão, manda um salve pra galera que esse final de semana tem festival de fotografia em Paranapiacaba. Olha aí, ó, não tava sabendo dessa também, hein? Tô por fora das informações. É a mensagem aqui do meu amigo Carmelo Riolo. Legal, hein? Festival de fotografia em Paranapiacaba, lugar bom pra fazer fotografia, diga-se de passagem, né? Eduardo Nestim, também por aqui. Parceiro, tem ótimas férias, obrigado. Apareça, mano. Muito obrigado a todo mundo. Marcelo Vidigal, de Ferraz, sempre por aqui com a gente. Quem mais? Ó, pedindo Sisters aqui, o Moisés Vanderlei, de Bauru. Quem tá aqui também mandando mensagem, parabenizando o programa, o Marco de Bauru. Ó, coincidência, hein? Duas mensagens de Bauru seguidas. Fábio Marquezine, de Santo André, também mandando ótimas férias. Muito obrigado. Muita gente sempre participando aqui, e é muito bacana. Até na hora de encerrar, né? Marcelo Mota também. E se achei que não dava pra melhorar, e melhorou demais. É, a gente faz o que pode, né? Com a ajuda dos nossos amigos aqui, como eu sempre falo, with a little help from my friends, a gente vai fazer este programa. Amanhã ainda tô por aqui, né? Vai ser o último antes das minhas férias, nessa sexta-feira, né? Que é agora, já não é mais amanhã, porque viramos agora 00h em ponto. Na sequência, Madrugada Kiss. E a gente volta às 23 horas com a programação do ouvinte. Beleza, gente? Grande abraço.
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5: Uhul, sextou! Começando a nossa manhã com o melhor do rock and roll e com Don't Stop. Pra fazer na trilha sonora da sua sexta com rock and roll, com Bon Jovi, Runaway.

0: 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Bom dia, nação. 5:10.
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Nexus, Strangest Part, Simple Minds, Hypnotize, Dave Matthews Band, Every Day. Todo dia, sim, sai uma caixa amplificada da Mondial. Hoje também. Então manda nome completo, manda RG 998874343. Kiss, Smashing Pumpkins, Silvery Sometimes, na Kiss.

0: 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Bom dia, nação. 5:28.
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New Order, Academic, Echo and the Bunnymen, The Game, Mr. Big, Takeover. E você curtindo o nosso Don't Stop, primeira edição, com Pink Floyd, Another Brick in the Wall.

0: belo começo de sexta na manhã da Kiss FM com o nosso Don't Stop, com 10,000 Maniacs, Don't Stop, com Bob Dylan, com Pink Floyd, com New Order, Echo the Bunnyman, Nexus, Bon Jovi, The Smashing Band, Simple Minds. É a sua Kiss. Há 25 anos sem deixar o rock sair de você. Ó, caixa amplificada da Mondial dessa sexta-feira, da Adriana Leite, Sindri, RG Final 2657, a partir de segunda-feira, tá? Tem 5 dias úteis para retirar aqui a sua caixa amplificada da Mondial e vai curtir a programação da Kiss FM em alta definição. Então manda aí, daqui a pouco tá começando no nosso cafeteria. É rápido, eu quero a sua participação. Até já.
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14: Agora 6 horas, 3 minutos.
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14: Hoje é dia que eu vou contar quem vai preparar o café na Smart Coffee da Mondial. Já mandou aí durante a semana? Dá tempo ainda, até o finalzinho. Eu começo meu dia ouvindo a Kiss FM. Ah, e coloca também aí, tamanho da camiseta. Tem camiseta também aqui no nosso cafeteria nessa manhã. Então, nome completo, RG, tamanho da camiseta. E nunca se esqueça, hein? A nossa senha. Eu começo meu dia ouvindo a Kiss FM, não é, fera?
16: Dani, bom dia.
14: Bom dia.
16: Eu acordo ouvindo a Kiss FM.
14: Sou.
16: Tudo bem com você?
14: Tudo bem.
16: Eu gostaria de ouvir Iron Maiden, Doctor Doctor.
14: Boa.
16: É Wesley de Guarulhos, indo pra Marink. Um beijo, nação. Tudo de bom pra todo mundo aí. Ótima sexta-feira pra nós, tá bom? Valeu.

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1: Bom dia, Ivani. É o Pato aí do Itaim Paulista. Um forte abraço.
2: Abraço.
1: Toca qualquer som aí do Legião Urbana. Esquentar essa sexta-feira. É nóis. Rock and roll na veia, hoje e sempre.

aqui é a Fabiana, indo para um plantão hoje maravilhoso. Antes disso, eu quero ouvir Bob Seagull. É, Kiss FM, estamos todos aqui reunidos, eu e meu esposo. Bom dia, um beijo. Rock, sair de você.

0: Siga em sua obra, Turn the Page. Agora 6:18.
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13: Agora, 6h24.
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13: Bom dia.
15: Bom dia, nação. Eu começo os meus dias ouvindo a Kiss, sempre, sempre, sempre. Mani, tá ouvindo Galo?
13: Estou ouvindo.
15: Sextou, nação. Toca pra gente Friday, I'm in love with the Cure. Vai, Vanizinha. Outra coisa. Essa cafeteira é minha, Vani. Já tá combinado entre
13: boa
15: nós,
13: sorte.
15: Não?

Bom dia, Vani. Bom dia, nação roqueira. É o Eriba de São Miguel. Vani, toca pra gente aí Skid Row, Worcester Time. 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Jamais.

0: Kiss, 25 anos sem deixar o rock sair de vocês, Kid Bro, Wasted Time.
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2: Bom dia, Vani.
0: Bom dia.
2: Tudo bem?
0: Tudo?
2: Tô indo dar aula aqui, sou professor.
0: Fala, Léo.
2: Antes eu queria ver um Toxic System of a Down.
0: Bora.
2: Não deixe o rock sair de você.

0: Opa, nem precisa de café, hein? Todos devidamente acordados.
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2: Bom dia, Vanice. Estou e eu começo o meu dia ouvindo a Kiss FM. Não deixe o rock sair de você. Uhul!

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0: 6h46.
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0: Olha aí a família reunida.
2: Bom dia, Vani!
0: Bom dia!
2: Estou aqui levando as crianças pra escola. E vamos fechar o cafeteria? Toca pra gente?
3: Toca, Ozzy!
2: Vani, um beijo. Aqui é a Dani, o Vinícius, a Júlia e a Marina.
3: Ah!

0: aqui.
1: Yeah, é Kiss.
2: Bom dia, Vani. Aloha, aqui é Fernando Longboard de Mongaguá, litoral de São Paulo. Toca o Ganga Jang aí pra galera do surf local e do surf do mundo. Aloha, bora viver.

0: Essa sexta-feira, 28 de agosto, olha, dizendo para o Oswaldo dos Santos Pereira, que vai desfilar por aí com a camiseta da Kiss FM. Oswaldo, RG Final 1974, a partir de segunda, vem aqui retirar, tá? E agora é hora da Smart Coffee da Mangel. Concorridíssima durante toda essa semana. Começa o dia ouvindo a Kiss FM, a Vanessa Sanches Ferreira. Vanessa Sanches Ferreira, a partir de segunda, Vanessa. RG Final 0241, traga sua RG, vem retirar a sua Smart Coffee da Mondial. Vai começar o dia tomando aquele café todo especial na Smart Coffee, curtindo seu rock and roll. Sim, Vanessa Sanches Ferreira. Ó, vai começar aí o intervalo comercial da Kiss FM. Logo após o intervalo comercial, vai começar aí o horário eleitoral. Mas para você que tá no app da Kiss FM, escuta bem. Para você que tá no app da Kiss FM, vai continuar curtindo a programação da Kiss FM, vai continuar curtindo aí o nosso Wake Up, que já vai começar. Então, para você que está no app da Kiss FM, vai curtir é rock and roll. Então, bora lá. Valeu.
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0: Vamos de informação, Vanderlei. Bom dia.
2: Bom dia, Vani. Nação Roqueira. Ela chegou, Vani. Sexta-feira, hein? Até que enfim, a sexta-feira chegou. Vamos lá, com muita informação de trânsito para os ouvintes da Kiss FM. O destaque para a rodovia dos Bandeirantes. Tem trânsito ruim no trecho final na chegada a São Paulo, desde o quilômetro 16 até o acesso à marginal Tietê. A Anhanguera tem problemas ali a partir do quilômetro 27 até o 22. São 5 quilômetros de lentidão devido a carro quebrado logo depois do rodanel Mário Covas. O motorista vai perder tempo, paciência. Para Campinas interior, essas duas rodovias funcionam bem. 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

Na Kiss, This is a Wild, Van Halen, Bon Jovi, agora 7 horas, 11 minutos na Kiss. Pra você que tá, sim, no nosso app, continuamos curtindo o nosso rock and roll, o nosso wake up que já começou. E avisando pra você que tá no app, sabe que tá rolando aí, caixa amplificada da Mondial no nosso wake up. Então participe no 998874343. Enquanto isso, quem tá na sintonia tá acompanhando o horário eleitoral, que estreou hoje, sim, começou hoje e vai por 35 dias, sim, até o dia 1º de outubro, 3 dias antes do primeiro turno das eleições. Hoje, né, serão exibidas as propagandas dos candidatos ao Senado, deputado estadual e governador. E amanhã começam as campanhas dos candidatos à presidência da República e deputado federal. Então, para você que está acompanhando a programação da Kiss FM no app, vai curtindo o rock and roll e vai participando. Manda aí, nome completo, RG, tem caixa amplificada da Mondial e tem Dave.

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3: Marginal Tietê, Vani, com trânsito ruim no sentido rodovia Castelo Branco, já desde a ponte ali Canduva e segue assim até a ponte Cruzeiro do Sul, volta a ficar intenso na passagem pela ponte da Freguesia, mas depois o caminho é bom. No sentido Ayrton Senna, o motorista que está na Marginal Tietê reduz a velocidade a partir da ponte dos Remédios até a ponte do Piqueri. Na ponte da Casa Verde, o motorista tira o pé do acelerador porque tem ocorrência ali na ponte da Vila Guilherme. O motorista vai perder um pouquinho de tempo por ali, depois o caminho é bom também. 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

0: Somos quem podemos ser. 7h41.
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2: Olha, Vani, não tá fácil a chegada a São Paulo pela rodovia Raposo Tavares, hein? Tem ocorrência ali logo depois do Rodanel Mário Covas, o trânsito é intenso a partir da Granja Viana do quilômetro 22 e segue assim até a Avenida Escola Politécnica. Melhora só um pouquinho e volta a ficar ruim ali no shopping, seguindo assim até o acesso à Rua Sapetua. Nesse trecho final, a Avenida Eliseu de Almeida é uma boa opção pro motorista. Para o interior, a Raposo tem trânsito intenso também entre o Rodanel até o quilômetro 22, mas depois o caminho é tranquilo, o motorista vai desenvolver boa velocidade. 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

0: Animals, Good Thing. 8 horas em ponto na Kiss.
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2: Zona Leste de São Paulo, Vani, Avenida Aricanduva, com trechos de intensidade no sentido marginal Tietê. A partir ali do Parque do Carmo até a Avenida Itaquera, esse trânsito volta a ficar ruim na Avenida da Lila e segue carregado até o acesso ao viaduto Engenheiro Alberto Bada. Corredora Conselheiro Carrão é uma boa opção. Radial Leste, com trânsito ruim também no sentido centro. Entre o metrô Guilhermina Esperança e o viaduto Engenheiro Alberto Bada, a partir do metrô Carrão até a passagem pela Salim e depois do metrô Belém até o acesso ao viaduto Brescia, porque tem obras e acesso de veículos ali. Então, motorista, vai perder um pouquinho de tempo, tá? 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

música boa pra você ouvir pra começar o seu dia. Sua sexta-feira, 8 horas e 15 minutos, é o nosso Wake Up. E olha, a Prefeitura da cidade de São Paulo anunciou através do Diário Oficial do município novas regras de trânsito que serão impostas a bicicletas elétricas, patinetes e outros equipamentos autopropelidos na cidade. A nova regra imposta a ciclovias e ciclofaixas impõe um limite de 20 km por hora, já em espaços compartilhados com pedestres, como ciclofaixas instaladas em calçadas ou em canteiros centrais. O limite cai para 6 km por hora, hein? Inicialmente serão realizadas campanhas educativas, que começam hoje, de acordo com a nova portaria da Secretaria Municipal de Mobilidade. Tem como objetivo orientar os usuários para as novas regras. Agora, 8h15, Arctic Monkeys, na Kiss.

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3: O motorista que está na Avenida Interlagos, no corredor Norte-Sul, e vai para a Zona Norte de São Paulo, tem ocorrência bem na junção ali com Washington Luiz. Esse trânsito segue intenso até a passagem pela Avenida Santa Catarina. Volta a ficar ruim ali na Rua dos Tamoios, seguindo ali pelo aeroporto de Congonhas até a região do Parque Ibirapuera. O motorista vai perder um pouquinho de tempo. O corredor das Avenidas Jabaquara, Domingos de Moraes, Vergueira e Liberdade é uma opção. E o corredor da Vereador José Diniz e a Avenida Ibirapuera também, mas já tem trânsito intenso, então tem que ter paciência. Sentido Zona Sul, intensidade entre a Praça Campo de Bagatelle até a ligação. 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
8: Agora 8 horas 23 minutos aqui. 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

0: de luta, Hell to Work, who can it be now, Rush, Free Will. Agora 8:36 na Kiss. Alerta, hein? Alerta da Defesa Civil do Estado de São Paulo. Final de semana teremos um calor extremo, é isso mesmo. O fenômeno será provocado pela atuação de uma massa de ar quente que rodeia o estado e deve elevar significativamente as temperaturas, além de reduzir os índices de umidade, ou seja, bastante seco, quente e seco. Segundo a previsão mais recente, as regiões norte e noroeste do estado de São Paulo serão as mais afetadas, enfrentando condições severas. Os termômetros podem registrar 40 graus no interior do estado.
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0: Kiss FM, Google Dolls, All That You Are. Faltam 20 para as 9.
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2: Nação, destacar agora o trânsito na Avenida do Estado, que já é ruim no sentido centro de São Paulo, a partir das juntas provisórias, até a passagem pela Tereza Cristina. Esse trânsito dá uma leve melhorada, volta a ficar ruim ali no Parque Dom Pedro, já na região central, e segue assim até o metrô Armênia. Depois da Avenida Cruzeiro do Sul até o metrô Armênia tem obras, então o motorista vai perder um pouquinho de tempo por ali, paciência, viu? Pro sentido ABC, motorista que está na Avenida do Estado, reduz a velocidade antes da Avenida Tiradentes, esse trânsito vai carregado até o Mercadão, depois o caminho é bom e o motorista vai fazer um bom trajeto. 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

0: Imagine Dragons Deliver, Z-Dreams, Outfield. 8 horas e 57 minutos, terminando o nosso wake-up dessa sexta, 28 de agosto. E falando para o Gustavo Henrique Oliveira, com RG final 9748, que tem que passar aqui na próxima semana, tá? Tem 5 dias úteis, porque a caixa amplificada da Mondial é sua, Gustavo. Gustavo Henrique de Oliveira, então na próxima semana, vem aqui retirar o seu prêmio. Ó, final de semana tá aí, o que nós vamos aprontar, Paulinha?
1: Nossa, tem tanta coisa boa chegando no streaming. Ontem a gente deu todas as dicas. Uhum. Hoje é dia da gente falar um pouco também sobre o trailer do GTA. Sim. Lançado na Netflix. É coisa chique, viu? E vai ter ingresso de teatro, o pessoal que gosta de cultura, que quer assistir Legalmente Loira, o musical, no Teatro Múltiplo do Shopping Morumbi. Vem que hoje a gente tem, vamos refletir sobre os filmes, as lições que tiramos dos filmes, não é?
0: Boa.
1: Até comédias como Legalmente Loira nos ensinam alguma coisa.
0: Exatamente.
1: Então vai valer pelo nosso WhatsApp, preparem-se.
0: Também, você vai ver e ouvir no YouTube e também no Instagram da Kiss FM.
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4: Danilo, volta a falar de Marginal Pinheiros, que continua ruim, viu, no sentido Interlagos. O trânsito é carregado desde o Cebolão e segue assim num trecho só até o acesso à ponte em Girard Torres, que liga ali a Avenida dos Bandeirantes. Corredor da Professor Fonseca Rodrigues, Gastão Vidigal e a Brigadeiro Faria Lima funcionando bem, viu, nesse momento. É uma boa opção para o motorista. No sentido contrário, o trânsito é ruim desde a ponte Transamérica e vai assim até Alexandre Dumas e volta a ficar ruim na ponte Estaiada, seguindo assim até a passagem pela ponte Cidade Jardim. Chuque Zaidan e Luiz Carlos Berrini também é uma boa opção. 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
1: Bom dia, Luz Câmera Kiss no ar, eu sou Paula Carvalho, é meu último dia aqui sozinha, viu? Na segunda-feira, Dani Taranha tá de volta aqui pra compor a minha dupla no Luz Câmera Kiss. A gente vai falar de série, a gente vai falar de filmes, mas também falaremos de teatro, porque você, meu amor, que quer prêmio, que quer participar aqui no WhatsApp da Kiss no 11 99887-4343, hoje vai concorrer a pares de ingressos para Legalmente Loira, o musical, que acontece agora nos dias 29 e 30 de agosto no Teatro Multiplan, no Shopping Morumbi. E olha que chique, meus amores, temos aqui um recadinho do pessoal do elenco, vamos conferir?
12: Oi, tudo bem, ouvintes da Kiss FM? Meu nome é Vitória Dermargos e eu interpreto a Elle Woods na nossa montagem de Legalmente Loira. E eu vim fazer um convite muito especial pra vocês. Nos dias 29 e 30 de agosto, a gente vai levar todo esse universo cor-de-rosa pro Teatro Multiplan do Shopping Morumbi. Por trás de todo o glamour, existe uma história muito bonita e também muito atual. A Elle Woods, ela chega a Harvard sendo constantemente subestimada pela aparência, pela feminilidade e pelo seu jeito de ser. Mas o mais especial é que não precisa se transformar em uma outra pessoa pra ser levada a sério. Ela cresce, amadurece e descobre sua própria força sem abrir mão da sua essência. O nosso espetáculo tá com uma produção e uma direção do maestro Paulo Nogueira e coreografia da Gabriela Mello. Vem aqui contar essa história e participar desse universo cor-de-rosa com a gente.
1: Tá vendo que chique que tá esse programa, meu bem? Tem recado de elenco e tá dado o recado você que quer conferir aí Legalmente Loiro musical, que acontece esse final de semana, 29 e 30 de agosto, no Teatro Multiplan do Shopping Morumbi. Você vem e você participa aqui no nosso WhatsApp da Kiss, que é o 11 99887-4343. Pode mandar pra gente o seu nome, o seu e-mail e contar o seguinte: o que é que você já aprendeu com um filme, porque até filmes assim de comédia, né, filmes musicais, eles trazem às vezes uma mensagem, uma coisa inspiracional. Então conta pra gente o que é que você aprendeu e com qual filme pra concorrer aqui aos pares de ingresso pra Legalmente Loiro musical, 11 99887-4343. E claro que vai ter muita música hoje, entenda, que o Linkin Park. Vamos começar com Live.

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1: De volta aqui com o nosso Luz Câmera Kiss. Vamos trazer novidades para quem é fã da Helen Mirren. Pois é, ela vai virar a Patricia Highsmith, a autora em A Talent for Murder, um novo suspense psicológico dirigido por Anton Corbijn, de Control. O filme terá premiere mundial no Festival de Toronto agora em setembro. Na trama, a autora de O Talentoso Ripley vive isolada nos Alpes Suíços quando recebe a visita de um jovem agente literário. Ele tenta convencê-la a escrever uma última história sobre o assassino Tom Ripley, mas Highsmith impõe uma condição perturbadora. Os dois terão que imaginar juntos o assassinato perfeito. Baseado na peça Switzerland, de Joanna Murray Smith, o longa também traz Olivia Coke no elenco. A estreia nos cinemas brasileiros está prevista aí para 22 de outubro ainda desse ano. E tá valendo um par de ingressos aqui nesse programa, hein? É teatro no Luz Câmera aqui, 11 99887-4343. É o Legalmente Loira, o musical, no Teatro Multiplano Shopping Morumbi. Temos entradas pra sábado, pra domingo. Tá valendo aí esse par de ingressos. E o tema de hoje tem a ver um pouco com Legalmente Loira, que é um filme de comédia que sim, traz lições de vida. A gente quer saber quais são os filmes que já ensinaram algo pra você, né? Juliano Marcelino de Oliveira, que é do Mandaqui, da Zona Norte, diz que o próprio Legalmente Loira é um clássico que nos ensina a sermos nós mesmos e nunca abrirmos mão da nossa essência. Olha que filosofia aqui. O Carlos Eduardo Sobral diz que é fã de Cobra Kai e que aprendeu karatê e que é faixa preta em karatê por EAD. Esse é o jeitinho dele. Vamos lá, que tem mais gente participando. Thaís Bradati Marçal Ferrari de Toledo, de São Bernardo do Campo, dizendo que quer ingresso para Legalmente Loira no domingo. Então tá participando aqui no nosso WhatsApp. E que ela aprendeu com Jurassic Park que não dá muito certo brincar de Deus. Fica o recado aí pras lideranças mundiais, né, Thaís? Maravilhoso esse seu aprendizado. E, gente, não é sexta-feira oficialmente se a gente não tocar essa do The Cure.

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1: De volta aqui para as nossas rapidinhas no Luz Câmera Kiss. O diretor M. Night Shyamalan, de O Sexto Sentido, Sinais, Fragmentado e Armadilha, acaba de abrir o seu próprio canal no YouTube, gente, é? O cineasta anunciou a novidade nas redes sociais, dizendo que estava planejando o projeto há algum tempo e que o lançamento era um momento especial para ele. O Shyamalan já prometeu um novo vídeo para o domingo e pediu que os fãs se inscrevessem no canal. A iniciativa marca uma nova fase para o diretor, que depois de mais de 30 anos em Hollywood, passa a produzir conteúdo diretamente aí pro público na plataforma. Vamos ver, eu tô ansiosa, né? Adoro as coisas dele. Temos aí a Rockstar Games, que divulgou o novo e aguardadíssimo material de GTA 6, o chamado Olhar Estendido, que tem cerca de 25 minutos de gameplay e que mostra mais detalhes das missões, do combate e da exploração do mundo aberto de Leônida com os protagonistas Lúcia e Jason. O vídeo foi lançado primeiro na Netflix, agora nessa quinta, às 16h, aqui no Brasil, com uma exclusividade de 6 horas. E aí, depois, às 22h, o conteúdo chegou no canal oficial da Rockstar no YouTube. A expectativa para o jogo só aumenta. Grand Theft Auto 6 chega para todo mundo aí em 19 de novembro para PlayStation 5, Xbox Series X e S. E temos aí Tata Werneck com uma novidade. Ela vai estrear como autora de novela na Globo. E a trama terá uma escola de drag queens. Segundo a coluna da Fábio Oliveira do Metrópolis, o projeto está sendo desenvolvido para a faixa das 11 da noite e terá um dos principais núcleos ambientado em uma escola de drags, reunindo personagens ligados a esse universo. A sinopse já foi aprovada pela Globo, mas o projeto ainda passa pelas etapas de desenvolvimento de personagens e capítulos antes de receber o sinal verde definitivo para produção. Claro, a gente ainda não tem data de estreia e nem elenco anunciado, mas eu já quero também conferir, porque Tata Werneck é dessas que sempre faz coisas que deixam a gente assim curiosos, né? Dá tempo de ouvir mais música, então vamos de Queen.

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1: Luz, câmera, Kiss aqui com você. Está valendo um par de ingressos para assistir Legalmente Loira, o musical. Sábado e domingo no Teatro Multiplan do Shopping Morumbi. Participa aqui com a gente. 11 99887-4343. Manda o seu nome, manda o e-mail e conta pra gente o que é que filme te ensinou, o que é que um filme te ensinou. Olha que bonito, né? Vamos aqui para a última novidade de hoje. A busca pelo novo James Bond entrou em fase decisiva e um nome pouco conhecido aparece como favorito. Segundo o Page Six, o diretor Denis Villeneuve e a diretora de elenco Nina Gold devem realizar no início de setembro testes com atores conhecidos e novos para escolher o sucessor de Daniel Craig. Entre os nomes mais cotados estão Jacob Elordi, Paul Mescal, Colin Turner, Harry Dixon e Jack Lowden. Mas quem estaria na frente da disputa é o britânico Jack Barton, que está em Heartstopper, tem uma pequena participação em Pobres Criaturas e muito provavelmente é o menos conhecido de todos esses, né? A ideia é encontrar um ator capaz de assumir o 007 por vários filmes e, nesse sentido, o fato do Barton ainda não ser uma grande estrela poderia jogar a seu favor. Por enquanto, porém, ninguém foi oficialmente escolhido. A Amazon MGM afirma que o processo de seleção continua em andamento. O último James Bond foi ele, o meu preferido, Daniel Craig, que viveu o espião entre 2006 e 2021. Eu estou aqui esperando a mensagem de vocês que querem e vão participar aqui da promoção valendo par de ingressos para Legalmente Loiro Musical para esse final de semana. 11 99887-4343. O pessoal tá contando aqui pra gente o que é que os filmes ensinaram para suas vidas. Olha que bonito. O Júnior de Guarulhos disse que dois filmes de comédia que tem uma mensagem bem forte são Como Se Fosse a Primeira Vez, que é o desafio de conquistar sua mulher todos os dias para manter o amor aceso, e O Amor é Cego, que tem toda a questão de preconceito por conta do que a sociedade julga como modelo de beleza. Tá vendo como vocês são filósofos também? Bora participar aqui, concorrer a esse par de ingressos. 11 99887-4343. Manda o seu nome, manda também o seu e-mail. Vamos de música, Echo and the Bunnymen.

0: É isso aí, ponto final em mais uma edição do nosso Luz Câmera Kiss, mas não sem antes entregarmos as premiações de hoje. Tava valendo aí par de ingressos para assistir a Legalmente Loiro Musical, que acontece agora nesse final de semana no Teatro Multiplano Shopping Morumbi. E quem ganhou? Chegou a lista de Aquil aqui. Thaís Bradatti Marçal, Gustavo Gonçalves Bartolo, Anderson Gomes, Nelson Carlos Silveira e Ana Paula Costa. Fiquem tranquilos, a nossa produção vai entrar em contato com vocês. Aproveitem, curtam aí o Legalmente Loira, o musical. Queria agradecer a força de vocês durante esses 15 dias em que estive solo aqui na mesa da Kiss FM, mas nunca me senti sozinha, porque vocês estavam comigo não só pelas ondas do rádio, mas também pelo YouTube e pelo nosso Instagram da Kiss. Inclusive, inscrevam-se no nosso canal da Kiss FM e também no Instagram Kiss FM 92.5 para ficar por dentro de tudo que vocês têm que ficar por dentro. Promoções, aniversários dos artistas que vocês gostam. Então, tem um trabalho muito legal ali acontecendo no Instagram da Kiss. E se quiser também, me siga, eu e Dani, nas redes sociais, somos @ bem-vinda ao Clube Oficial. Um ótimo e maravilhoso final de semana pra vocês. Eu espero a todos na segunda, a partir das 10. E fiquem por aí, porque, ó, o assobio dele já logo chega. É o Babu, que vem aqui pra soltar muito rock pra vocês na Kiss. Até segunda, gente!
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5: 10 horas e 3 minutos aqui na Kiss FM, começando às 10 da Kiss. Hoje, banda no primeiro lugar das 10 da Kiss, banda americana década de 60. Banda americana, década de 60, duvido que vocês vão acertar. Mas de qualquer forma, todo mundo que mandar mensagem vai concorrer à camiseta. Camiseta bonita da Kiss, manda mensagem no 998874343, que é o telefone. Manda mensagem, nome completo, RG, já tá concorrendo. Como tá muito difícil, eu vou fazer o seguinte, vou dar mais uma dica. Banda americana, década de 60. O nome da banda veio do agente, o gerente, o agente da banda. Ele é meio nerdão, lia uns livros de ficção científica da década de 60 e acabou pegando um nome que tinha lá pra banda. 998874343.
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5: Começando às 10 da 15, a gente começa com Greg Graffin e seu Bad Religion com American Jesus.

horas e 14 minutos aqui na Kiss. O oitavo lugar, Blink 182 com Happy Days. Antes teve Charlie Brown Jr. com Zoid e Lula. E décimo lugar, o Bad Religion com American Jesus. Quero aqui agradecer a visita aqui, ó, do Ricardo. Ricardo Conferai tá aqui visitando lá da Praia Grande. Ele me deu uma, ele me falou uma coisa aqui. A mãe dele, a Dona Odete, tem 96 anos e tá lá na Praia Grande escutando a gente agora. Que legal isso. Obrigado, viu, Ricardo? Ai. Dona Odete, um beijo. Obrigado aqui por escutar todos os dias aqui, tá bom? Já falei que a banda é americana, formada na década de 60, a banda. Deixa eu ver se vocês estão acertando aqui, peraí. Fala Bubu. Xim, chamou de Bubu. Bubu e Nação do Rock. Essa foi difícil, hein? Mas sabendo perguntar, a IA ajuda. E já confessou que foi lá no chat GPT. Quem é esse daqui? O Elvio, que mandou mensagem e falou... Ah, não acredito. Ele pesquisou direitinho mesmo, acertou o primeiro lugar. Porque eu falei que o nome dessa banda veio do agente deles, o cara que tomava conta da banda. Ele era nerdão, gostava de ler ficção científica. Era crítico de rock também, esse agente da banda. Tanto que a banda foi criada por esse cara, era quem tomava conta era esse jornalista, esse crítico de rock e um outro crítico também. Então eles sempre trataram a banda como um projeto de arte intelectual. Aí ganharam o pseudônimo de o heavy metal do homem pensante. 998874343 agora. Ah, e o chat GPT vai cantar. Bom dia, Babu, bigodinho do mestre ancião de Libra. É o Beat Boys, me dá um erro aí, tomou-lhe o erro. Eric do Jaraguá, obrigado, meu irmão, pela participação. Tem alguém aqui achando que é o The Doors, o Rogério Pignatari de Bariri. The Doors, manda um erro aí, ele já sabe que vai tomar ali mesmo o erro. O Kleberson de Diadema, a banda é Velvet Underground, não deixa o rock sair de você, tomou-lhe o erro. Mas fez certinho, só uma coisa, Kleberson. Se quiser concorrer à camiseta daqui, você tem que mandar seu nome completo e também seu RG. Além, é claro, do tamanho da camiseta, se quiser já pode ir aqui ao toalete e sair vestido com a camiseta daqui. Já pode sair pela Paulista com a camiseta daqui. 10 horas e 16 minutos. Manda mensagem, a gente vai agora pro sétimo lugar de hoje. Number 7. Quem chegou hoje foi o Dead ID, que fazendo New Age Girl.

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3: Agora 10 horas e 25 minutos aqui na Kiss FM. Nathalie Gomes está por aqui. Ela falou assim: bom dia, Babuzito. A banda de hoje é Guns, manda meu E-Roses. Tomou-lhe o E-Roses mesmo, nada de Guns N' Roses em primeiro lugar. E a Nathalie falou assim: ó, ela é de Amparo, ela é. Ela falou: sou do interior, mas posso ir perfeitamente buscar e conhecer o Babu. Nathalie, tá bom, então vou falar pro Aquil aqui, você é de Amparo, mas vai participar, é claro, de Amparo é pertinho aqui, né? Obrigado, Nathalie, um beijo, tá participando aqui da promoção, concorrendo à camiseta bonita daqui. Teve alguém que me chamou de bigode Tony Iommi. A Nádia, lá de Cravinhos, também interior de São Paulo. Ela mandou aqui, deixa eu ver quantas bandas, 3, 4... E tomou-lhe o erro em todas. Ela falou assim, ó: The Doors, Grateful Dead, Creedence, Birds, Ixi! Tomou-lhe o recorde de erro. Tem alguém achando que é Jefferson Airplane, o Kaká tomou-lhe o erro também. Bom dia, Babu, só alegria. Mandando a mensagem só pra tomar um erro. Programa da hora, o Nelson de Pirituba tomou-lhe o erro, nem sabe o primeiro lugar. Banda americana formada na década de 60. O nome veio de livros de ficção científica que o agente da banda gostava muito. Aí colocou esse nome. Não vou falar isso, senão vai ficar muito fácil. Number 6. Olha aqui quem chegou em sexto lugar. Carry on.

Midnight Oil nas 10 da 15, fazendo o Truganini. 10 horas e 37 minutos. Deixa eu ver quem tá por aqui, ó. O Luiz, ele falou assim: Luiz da Ilha da Magia, Floripa. Ô, Babu, o nome da banda tem a ver com a trilogia do Isaac Asimov, Fundação? Não, Tomolho errou. Pode ser que sim. Mas é o seguinte, os agentes da banda gostavam muito de ficção científica. Liam muitos livros de ficção científica, tiraram o nome da banda daí. E aí o nome vem de um... Ai, ai, ai. Vem de um planeta em que sabe qual era a atividade principal dos habitantes desse planeta? Cultivar humanos. Essa é a banda no primeiro lugar de hoje, nasceu como um projeto de arte intelectual. Os caras eram críticos de rock, os agentes da banda. Amanda de Jaraguá do Sul tá por aqui, falou que a banda é Beat Boys. Tá ela e o Matheus, o namorado. Ah, falou que o Matheus que apresentou pra ela a Kiss FM. Matheus, obrigado, um beijo pra vocês, tá bom? Amanda e Matheus de Jaraguá do Sul. Anderson Marim tá por aqui, lá da Vila Alpina, motorista de aplicativo, falou que a banda é UFO. Tomou-lhe o erro. Ah, por causa da ficção científica, né? O Edu Ramírez falou assim, ó, o delivery veio cedo hoje, ixi. Nem fiz delivery nem nada. A banda de hoje é Steppenwolf, a música é Born to be Wild. Tomou-lhe o erro. Bom dia, bigodinho de polícia. Quem mandou essa daqui? Qual o nome? Uda jovem lá da Vila Aricanduva, falou que assim, ó, a banda é o The Zombies, fazendo Time of the Season. Também tomou-lhe o erro. Number 4 chegou o Guns.

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7: Horas e 48 minutos aqui. Olha aqui, ó, deixa eu falar uma coisa, que duas pessoas já mandaram mensagem aqui, reclamando do horário eleitoral gratuito. Ó, reclamações, tse.gov. A gente aqui, não sei se vocês perceberam, mas é obrigatório passar essas propagandas, então assim, se você tem que reclamar, não é pra gente, não é pra Kiss, é lá pro TSE. Dito isso, vamos continuar por aqui, mas eu tenho uma boa notícia também. Logo mais meio-dia tem horário eleitoral gratuito, 25 minutos, mas no aplicativo a gente continua com música, então fica tranquilão. Se não tiver o aplicativo, já vai baixando aí. Sinto muito por isso, mas é obrigatório. A Cláudia, aqui de São Paulo, mandou... Deixa eu ver o que ela falou. Que sol maravilhoso. Ela saudou o sol e falou que a Ah, não acredito. A Cláudia acertou. Um beijo, Cláudia. Obrigado pela participação. Quem mais mandou mensagem aqui? DDD65, lá de Cuiabá, Mato Grosso. Bom dia, Babu. Cabelinho de mamona. E falou que acertou a banda, o Mauricir. Mauricir Serra, lá de Cuiabá, Mato Grosso. Obrigado, viu, meu irmão? Pesquisou no Google. Vambora, 10 horas e 49 minutos. Vamos fazer o pódio das 10 da Kiss. Lembrando que tem a camiseta. 99887-4343.
3: Number 3.
7: Olha quem chegou aqui. Ele sempre dá um jeito de encostar. Como se diz nas ruas. Runaway. Vai. Bon Jovi nas 10 da Kiss.

segundo lugar de hoje de Rolling Stones. Don't Stop. 10 horas e 56 minutos aqui na Kiss FM. Deixa eu ver quem tá por aqui. Samuel Carvalho tá mandando mensagem lá de Piritiba, na Bahia, terra do Raulzito, ele falou. Ô Samuel, grande abraço pra você. Ele tava achando que a banda era o Pearl Jam e tomou-lhe um erro em Piritiba. Mandou uma foto aqui, ele tá no meio da plantação. Que legal isso, trabalhando, escutando as 10 da Kiss. Obrigado, viu, Samuel? Quem mais tá por aqui? Renatinha. Renatinha tá por aqui, diz que todos os dias escuta as 10 da Kiss. Um beijo, Renatinha. O José da Praia Grande também tá por aqui, tá ouvindo no 100.3. Ele perguntou, seria o Spirit? Não, tomou-lhe o erro. Banda formada 1967 em um lugar chamado Stony Brook, Nova York. Conhecida pelos sucessos The Reaper, Burning For You, e já vendeu mais de 25 milhões de discos em todo o mundo. 7 milhões só nos Estados Unidos. E outra música dele que tá em primeiro lugar, ou deles que tá em primeiro lugar hoje aqui nas 10 da Kiss, essa aqui, ó. Isso! Godzilla. Blue Oyster Cult, o primeiro lugar de hoje.

Godzilla. 11 e 1 aqui na Kiss, o primeiro lugar de hoje, Blue Oyster Cult fazendo Godzilla. Deixa eu ver quem levou a camiseta aqui das 10 da Kiss. Cadê a mensagem de Akil Takano? Tô procurando rapidão. Rafael Camargo. Rafael Camargo levou camiseta bonita da Kiss. Pode passar aqui? 5 dias úteis, Rafael Camargo, final do RG 4782. 5 dias úteis, viu, Rafael? Passa por aqui, pega sua camiseta que você ganhou aqui nas 10 da Kiss. Vambora, vamos fazer o break e na sequela vem a Batalha do Rock. Acabou as 10 da Kiss.

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5: 11 horas e 8 minutos aqui na Kiss FM, começando a Batalha do Rock. A partir de agora você vai mandar mensagem, vai escolher aqui entre as duas bandas da primeira batalha. E também vai concorrer à camiseta da Kiss Bonita e vai sugerir a sua batalha. 998874343 começou.
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5: Kiss. Banda 1 da primeira batalha. Alice in Chains fazendo o clássico Man in the Box. Você prefere o Alice in Chains com Man in the Box ou você fecha com Soundgarden e Spoonman? Repetindo, você prefere Alice in Chains com Man in the Box? Ou você vai fechar com Soundgarden com Spoonman? Spoonman. 998874343 começou a Batalha do Rock. Tem a camiseta, tem a sua sugestão de batalha e você escolhe entre Alice in Chains ou então Soundgarden na primeira batalha do dia.
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5: Kiss. Enquanto você se decide, Kiss, vai. Dead Kennedys, California Uber Eyes.

0: E Nexus na Kiss fazendo Need You Tonight. E abrindo teve Dead Kennedys com California Uberalis. Como é seu nome mesmo?
1: Flávio Henrique.
0: O Flávio Henrique tá por aqui, lá de São Bernardo do Campo. Veio aqui fazer uma visita, não, pegar um prêmio aí. Obrigado, viu, meu irmão? Seja sempre bem-vindo aqui. Vizinho do Aquil. 11 horas e 16 minutos, tá rolando a batalha, a primeira batalha. Deixa eu ver o que vocês estão falando aqui, ó. Sempre Alice in Chains, top demais. Jefferson Nunes escolheu Alice in Chains. Bom dia a todos. A Carmen, lá de Curitiba, ela falou, nada supera Soundgarden em qualquer batalha do rock. Tá convicta, Carmen, lá de Curitiba. Bom dia, Babu Bigodinho do Ringo Starr. Essa Ixi, ele falou até um palavrão aqui pra falar o quanto tá difícil a disputa. Dois vocais sensacionais, prefiro não opinar. O Marco nem conseguiu opinar na primeira batalha. A Marielle tá por aqui de Guarulhos. Voto no Alice in Chains, amo. Beijos pra você também, Marielle. Obrigado pela participação. Ó, mais uma vez.
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0: Kiss. Banda 1. Isso. Alice in Chains fazendo Man in the Box. Banda 2. Soundgarden com Spoonman. Mais uma vez. Essa é a primeira banda da primeira batalha. O Alice in Chains com Man in the Box ou Soundgarden com Spoonman? 998874343 é a batalha. Manda sua mensagem, ainda vai concorrer a camiseta bonita da Kiss. Vai lá, Alice in Chains ou então você prefere Soundgarden?
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0: 11 horas e 28 minutos aqui na Kiss FM. Acabou a primeira batalha. Batalha do Grunge. Alice in Chains versus Soundgarden. Deixa eu ver mais mensagens aqui, ó. Marcelo Mislinski. Opção 2, Soundgarden. Marcelo, grande abraço pra você, comandante. Wesler de Passos, em Minas Gerais, falou que vota no Alice in Chains. Ah, legal. Ah, ele tá falando aqui sobre a propaganda obrigatória. Deixa eu até lembrar vocês aqui. Daqui a pouco, a partir do meio-dia, vai ter propaganda obrigatória, 25 minutos. Mas se você tiver o aplicativo da Kiss, se não tiver, vai baixando por aí, porque continua no aplicativo. Vai ter bem que se quis no aplicativo, tá bom? No Rádio FM, a gente entra com a propaganda obrigatória, mas no aplicativo da Kiss, você vai ficar, nossa, escutando musga. Vai escutar musga. 11 horas e 29 minutos, acabou a primeira batalha. No entanto, é hora de começar a segunda, que todos os dias preparada por vocês. Hoje vem de Cotia. Gustavo Muniz, ele falou que quer promover a batalha do rock nacional. Ele escolheu a banda 1. Titãs com Polícia. Banda 2. Capital Inicial com Veraneio Vascaína. Temática Batalha do Gustavo Muniz. Você prefere a banda 1, Titãs, fazendo o Polícia? Polícia, para quem precisa de polícia. Polícia, para quem precisa. Polícia, para... Ou você prefere Capital Inicial com Veraneio Vascaína? Avisados, Veraneio Vascaína, vem dobrando a esquina. 998874343, Gustavo Muniz de Cotia. Hoje, São Paulo, a batalha. Essa semana a gente viajou pelo país todo. Muita gente do Brasil participando da batalha, não só isso, mas também sugerindo e participando. 11:30, o resultado da primeira batalha do dia.
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0: 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Uma batalha muito difícil, mas olha só quem levou a primeira batalha do dia, a BG, a Batalha do Grunge.

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0: 11:40 aqui na Batalha do Rock. Essa batalha veio lá de Cotia. Gustavo Muniz sugeriu essa batalha. Deixa eu ver o que vocês estão votando. O Reginaldo Vulgo Regis Reis, do Parque Vitória, ele falou: bom dia, banda 1 Titãs. Obrigado, Reginaldo. A Sheila de Souza, ela falou: não vai ter batalha da... Ih, esqueci, Sheila. Ai, ai, ai. Hoje também tô meio apurado aqui, vou falar a verdade, porque vai começar a propaganda obrigatória. Lembrando que se você não tem o aplicativo da Kiss, pode ir baixando, porque tem a propaganda aqui no FM, mas a gente continua no aplicativo, tá bom? Baixa o aplicativo na sua loja de apps. Vai continuar escutando, vai ter bem que se quis, sim. 11:41, a segunda batalha do dia.
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0: 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Rock Nacional, Titãs fazendo Polícia. Ou Capital Inicial com Veraneio Vascaína. De novo, vou repetir, Titãs com Polícia. Ou Capital com Veraneio Vascaína. Mandar um grande abraço pro Figa, que tá me escutando lá no centro de São Paulo. Figa, grande abraço pra você. 11:42, Titãs versus Capital. Olha aqui, ó, deixa eu ver. Bom dia, meu irmão... deixa eu ver aqui, ó. Meu irmão Elber, quando era vivo, adorava Veraneio Vascaína. Voto nela, pois lembro dele todas as vezes que escuto a Gislaine lá de São Miguel. Gislaine, um beijo pra você, que lembrança boa. Bom dia, Babuzinho, não tem pra ninguém, é Titãs, visceral. A Silvia do Butantã falou que Titãs é visceral. A Verinha de Osasco falou o seguinte: nessa segunda batalha escolho Titãs. Aí teve alguém que falou: essa segunda batalha tá osso, mas eu vou de Veraneio Vascaína, porque faz tempo que não ouço. Natália Loreda, também de Osasco. 998874343 é o telefone. Mais uma vez, Titãs. Ou você prefere Capital Inicial?
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0: Billy Idol fazendo Tommy James and the Shondells. Money, money.

Ramones fazendo Do You Wanna Dance. E antes teve Billy Idol com Money Money. 11:50 aqui na Kiss. Acabou a segunda batalha. Olha aqui, Jefferson de São Paulo.

0: No Do You Wanna Dance? E antes teve Billy Idol com Money Money. 11h50 aqui na Kiss, acabou a segunda batalha. Olha aqui, Jefferson de São Paulo, eu voto nos Titãs. Quem mais mandou mensagem aqui só falou Titãs aqui, ó. O Raí da hora, Raí lá da Praia Grande. Vamos lá então, dá tempo de concorrer a camiseta ainda rapidinho, 998874343.
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0: 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A vencedora da segunda batalha do dia que veio lá do Gustavo Muniz, lá de Cotia.

0: os vencedores da Batalha do Rock Titãs fazendo o Polícia. 11 horas e 52 minutos. Deixa eu ver aqui quem levou a camiseta foi a Paula Batista da Costa. Final do RG 6974. Paula Batista da Costa. Paula, 5 dias úteis a partir de segunda-feira, tá bom? Passa aqui na rádio, pra Avenida Paulista 2200, 15º andar. 11h53, vou te lembrar o seguinte, vai continuar rolando o Bem Que Se Quis, vou fazer o break agora, mas o Bem Que Se Quis vai rolar no aplicativo, no FM tem propaganda eleitoral obrigatória, tá bom? Mas vai lá pro aplicativo que vai ter Bem Que Se Quis sim. Lembrando também que as crianças podem mandar mensagem aqui que também vai ter escolinha, tá? Pode mandar mensagem enquanto estiver rolando o horário eleitoral no FM. Mas no aplicativo tá rolando Bem Que Se Quis, então vai ter escolinha no segundo bloco. No segundo bloco, as crianças podem mandar mensagem a partir de já. Vamos lá então, 11 horas e 53 minutos, amanhã tem mais Batalha do Rock, porque amanhã sábado tô aqui. Vai ter às 10 da 15 e vai ter Batalha do Rock também. A gente já se fala, tá bom? No FM daqui a pouco, daqui 25 minutos a gente se fala, daqui meia hora, mas no aplicativo eu tô lá fazendo o Bem Que Se Quis, vambora.
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0: Escuta, deixa eu perguntar uma coisa pra vocês. Vocês estão me escutando no aplicativo? Se tiver, manda mensagem aqui no 998874343, o telefone da rádio. E as crianças podem pedir música assim hoje, hein?
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0: Vamos com o Chili Peppers agora aqui no Bem que se quis, fazendo Give It Away.

Peter Frampton fazendo Breaking All the Rules aqui no Momento Sextou. Antes teve Chili Peppers com Give It Away. Perguntei se tinha alguém me escutando aqui no aplicativo, quanta mensagem chegou. Agradeço demais a vocês por continuarem sintonizados aqui, mesmo enquanto tem propaganda lá na FM. A gente continua aqui no aplicativo. Pra fechar o Momento Sextou, a gente vai com ele, que por mim estaria presente todas as vezes no Momento Sextou. David Lee Roth fazendo Going Crazy.

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19: Agora sim a gente está de volta com o Bem Que Se Quis e vai direto para a escolinha do rock. As crianças já estão mandando mensagem aqui. Hoje o outro inspetor, boquinha de cantor, Bruno Suter, foi viajar para o Acre e vai fazer show lá. Então vamos tocar a escolinha? Vamos embora então, começando, vamos lá.
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19: Todos os dias elas dão aulas aqui. Presta atenção quem é o primeiro aluno. Deixa eu ver.
20: Oi, tio Babu. Oi, tio Bruno. Eu sou Eduardo aqui de Mauá.
19: Oi, Eduardo.
20: Eu tenho 8 anos. Eu queria pedir Black in Black de AC/DC. Não deixa o rock sair de você. 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
1: Quero saber quem tá aqui na sala de aula agora. Vamos ver aqui, deixa eu pegar aqui o pedido, peraí.
2: Pode falar. Oi, papo, eu sou Nicolai e tenho 8 anos.
1: Oi.
2: Eu quero ouvir. Aham.
3: Take on me.
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1: Escolinha do Rock, a gente teve pouco tempo hoje, então vamos fazer o seguinte, depois do break vou fazer aula de reforço. Mais crianças vão pedir música aqui na Escolinha do Rock, só esperar um pouquinho então, tá bom?
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6: Isso mesmo que você ouviu, Escolinha do Rock, aula de reforço. A gente vai agora direto para a sala de aula. Quero saber qual aluno que vai apresentar o trabalho lá na frente. Deixa eu ver aqui, peraí.
7: Oi, Babu.
6: Oi,
7: Bruno. Eu sou o Dante aqui de São Paulo, tenho 6 anos. Quero pedir Children of The Grave,
6: nossa.
7: Black Sabbath. Não deixe o rock sair de você, nunca, jamais.
6: Ah, olha só, o Dante, eu vou fazer o seguinte, eu peguei outra música, eu peguei Children of the Sea, então eu não vou pegar Children of the Grave, claro. O Dante mandou aqui de São Paulo, já tô pegando sua música aqui, errei a música, você acredita, Dante? A escolinha, tô sozinho hoje, o inspetor, então eu vou colocar agora Children of the Grave com Black Sabbath que o Dante pediu.

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1: Quero saber quem tá na escolinha agora.
2: E aí, Bruno, e aí, Babu, tudo bem? Sou o Daniel, eu tenho 9 anos, eu moro em São Paulo. Eu queria pedir Smells Like Teen Spirit do Nirvana. Não deixa o rock sair de vocês, hein?

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1: Ah, vocês são incríveis. A aula de reforço acabou hoje, até o finalzinho do Banksy Kiss. Meio-dia e 59, tô indo embora. Amanhã tem as 10 da Kiss, tem também a Batalha do Rock, porque eu vou estar aqui amanhã às 10 horas, tá bom? Um beijo, bom final de semana pra todo mundo. Na sequência vem a Dani com o Conexão Rock. Beijo pra vocês, até amanhã.
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4: Salve, nação roqueira! Ótima sexta-feira, finalmente, pra você que ouve a gente em casa, no carro, no trabalho, indo pro almoço, voltando pro do almoço, no home office. Seja muito bem-vindo, seja muito bem-vinda. Eu sou Dani Mel, Dani Honey, tá começando o nosso Conexão Rock com histórias, curiosidades e, claro, sua participação, que é sempre muito importante, muito bem-vinda no nosso WhatsApp. Caso você não tenha, já salva aí no seu celular, 11998874343. Você sabe que você faz esse programa junto comigo. Enquete de sexta-feira. Que banda que você queria muito ver reunida de novo, se pudesse, assim? Começo, tá? Eu, Led Zeppelin, com certeza. Police, Pink Floyd e sabe quem mais? Bon Jovi com Rich Sambora. Já pensou? Eu sei que é muito sonho, gente, mas já que pode pedir, pedi a minha. Pronto. Ó, todo mundo que participar concorre a um par de ingressos para This Is Michael, tributo a Michael Jackson maravilhoso, que rola amanhã no Suhai Music Hall, tá? Manda nome e manda e-mail. Fechou? Valendo!

0: 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A gente ouviu o U2 aqui na Kiss, 25 anos sem deixar o rock sair de você. Teve também Oingo Boingo com Stay. Agora 1h14, pra você que chegou agora, eu quero saber se você pudesse reunir uma banda de novo, que banda seria essa? Eu falei, né? Led, Pink Floyd e Bon Jovi com Richie Sambora. Todo mundo que participar concorre a um par de ingressos para This Is Michael, tributo ao Michael Jackson, amanhã no Suhai Music Hall. Gente, é pra mandar nome e e-mail, tá? Não é nome RG, nome e e-mail, que você vai receber os convites. Ai, que chique, vai receber os convites no seu e-mail. Ó, muitas mensagens legais chegando. O Alexandro da Vila Formosa fala: Dani, a banda que eu gostaria de ver novamente seria Raimundos. Não deixe o rock sair de você. Eu acho difícil, o Raimundo segue com o Digão, né, cantando, mas o Rodolfo tá lá no Rodox e me parece que tá bem feliz lá, né? Quem ouviu, ouviu. Beijo. Dani, eu gostaria de ver o Creedence juntos novamente, o Amauri de Pedralina. Beijo, Amauri. Obrigada pela mensagem. Boa tarde, Sweet Honey. Pink Floyd e Nacional, Legião Urbana. Quem mandou isso? César do Morumbi. Beijo, César. Obrigada pela mensagem. É, Legião, o Dado e o Bonfas continuam fazendo shows por aí com o Frateschi cantando e muito bem, mas não temos Renato Russo, infelizmente, né? Mas, Dani, eu queria Queen. Leonardo Campos fala: beijos a todos. Beijo, obrigada pela mensagem. Dani, uma banda que eu queria ver reunida novamente era o Skid Row. Os caras estão muito bem e o Sebastian também, mas acho que é quase impossível. Ótimo fim de semana, Fernando. Beijo, Fernando. Eu acho difícil, porque o Sebastian tá indo lá pro Twisted Sister, né? Mas vai saber, né? Vai saber. Vamos aos áudios de vocês. Vamos ver o que vocês estão dizendo.
1: Boa tarde, Dani Mel, Dani Honey, linda das nossas tardes. Olha! Dani Mel, vou colocar três bandas impossíveis, vai. Led Zeppelin, o Motorhead.
0: Hã?
1: E o Black Sabbath. O Black Sabbath colocaria uma horinha de show com o Dio no vocal e outra horinha com o Oz. Olha aí, hein? Fala a verdade. Mas não tem mais jeito, né?
0: Não.
1: Beleza, Dani Mel? Não deixe o rock sair de você. Fui. Ótima sexta-feira pra todos nós. Valeu.
0: Beijo.
2: Boa tarde, Dani. Linda. Boa tarde, nação. Aqui é o Rogério de Sumaré. Dani, a banda que eu queria demais que se reunisse de novo, infelizmente não, impossível isso, é o Ramones.
0: Ah.
2: E o Pink Floyd também.
0: Eu também.
2: Tá bom? Beijo, um abraço. Kiss FM, não deixe o rock sair de você.
0: Beijo, vamos mais uma.
3: Fala, Dani, mulher do sorriso charmoso.
0: Ihi.
3: Uma banda que eu queria que voltasse, que seria legal, era os Smiths, pô. Imagine você num show dos Smiths, meu Deus do céu. Não deixe o rock sair de você nunca. Abraços.

0: Maravilhoso, ouvir The Who numa tarde de sexta-feira. I Can't Explain, você tá na Kiss 25 anos sem deixar o rock sair de você. Já já eu volto, peraí.
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até a última nota. Não deixe o rock sair de você nunca. Você tá na Kiss FM. A gente ouviu The Hives com Hate to Say I Told You So, tá bom? Antes teve ZZ Top com Give Me All Your Loving. Agora 1h32, pra você que chegou agora, enquete do dia. Que banda que você queria muito ver reunida de novo? Eu já falei, né? Led Zeppelin, Pink Floyd e Bon Jovi com Rich Sambora, valendo um par de ingressos para This Is Michael, tributo a Michael Jackson, que rola amanhã no Suhai Music Hall. Manda nome, manda e-mail, muitas mensagens legais chegando. Boa tarde, Danny Honey. Eu queria ver os Engenheiros do Havaí na formação GLM. Gringo seria Nirvana, mas não vai rolar. Quem é que mandou essa mensagem? É o Leandro Duarte. Aí eu fui entender o que era GLM e eu vou falar para vocês. G, Gessinger, Humberto. L, Lix, Augusto Lix. M, Maltz, Carlos Maltz, batera. Formação clássica do Engenheiros de 87 a 93. Acho difícil, né? Mas não custa a gente torcer. Beijo pra você, obrigada pela mensagem, Leandro. Antes... Bem louca. Outra mensagem. Oi, Danny Honey. Eu daria tudo para ver o Bon Jovi com o Rich também. Além deles, a Maria ver o Cinderella e o Fleetwood Mac juntos novamente. Beijos, Valentina de São Vicente. Beijos, querida. Obrigada pela mensagem. Dani, aqui é o Wendel de Jandira, São Paulo. Gostaria de ver o Led Zeppelin. Levariam fácil meu dinheirinho. Ai, já pensou, gente? É, mas acho que o Plant não faria mais. Sweet Princess. Meu sonho impossível seria ver o Whitesnake com o meu David... em vez de Cover Deus, gostei, lindo, gostoso e cheiroso. Patrícia do Ipiranga, beijo, querida, obrigada pela mensagem. Dani, boa tarde, tudo bem? Uma banda que eu gostaria de ver num grande show seriam os Beatles, Oia, Cream, Unha e The Doors. O Antônio Marcos de Anália Franco, beijo, Antônio, obrigado pela mensagem. Já já eu leio mais, por quê, gente? Porque agora, sexta-feira, né, a gente vai ouvir um dos clássicos dos clássicos dos clássicos do Pink Floyd, uma das músicas mais emblemáticas da banda, foi lançada em 75, composição do Roger Waters e do David Gilmour. E quando a gente ouve, gente, essa música, parece que ela é uma história de amor, né? Ela fala, eu queria que você estivesse aqui. Só que ela é tão profunda quanto, mas ela é uma declaração de amizade. Amizade, essa música fala de saudade também, da saudade que eles estavam do Syd Barrett, primeiro guitarrista integrante fundamental do Pink Floyd, é considerado por muita gente o gênio criativo por trás da banda, a alma da banda, né? Ele foi o responsável pela introdução do rock psicodélico no som do Pink Floyd. Só que em 68, o Syd Barrett deixou o Pink Floyd por questões relacionadas a problemas mentais e às drogas. Ele se afastou completamente do grupo e do mundo da música, e ele passou a viver recluso e se dedicar exclusivamente à jardinagem e à pintura. O Syd nos deixou precocemente em 2006, faz 20 anos já, vítima de um câncer no pâncreas. Fica de fato a saudade e um legado importantíssimo para a nossa música. E ele continua vivo, né, gente? Para sempre na memória dos fãs e na letra das canções.

Ah, gente, já que a gente não pode ter de volta, pelo menos a gente ouve juntos, né? Numa tarde de sexta-feira, Pink Floyd, Wish You Were Here. Vocês gostaram, né? O Danilo falou, Dani, caramba, agora você me fez chorar. Adoro essa música, tantas lembranças. Beijo, Danilo, beijo. Eu me emocionei aqui também. Aí alguém falou assim, Dani, a gente faz o que agora ouvindo esse Pink Floyd? Chora, né? De quem é essa mensagem? Chora, é... Cadê? É da Regina, é. Chora, Regina. É muito linda, né, gente? E deixa eu falar uma coisa pra vocês, falando em homenagem ao Syd Barrett. Eu achei um vídeo lindo do David Gilmour, que pra mim é uma das vozes mais lindas da música. Um vídeo de 2013, dele cantando sozinho no estúdio, Shine On You Crazy Diamond, que é uma música também dedicada ao Syd Barrett. E aí tem o David Gilmour cantando só guitarra e voz, cara. Um presente de sexta-feira pra vocês, Pink Floyd na alma. Essa música foi lançada em 75, né, no Wish You Were Here. Uma das músicas mais emocionantes do Pink Floyd, e diz a lenda, não sei se vocês sabem, que durante as gravações desse álbum, o Syd Barrett apareceu de surpresa nos estúdios no Abbey Road com uma

0: e Diamond. Eu acabei de colocar esse vídeo do David Gilmour, só voz e guitarra, cantando essa música lá nos meus stories, no Insta. Coisa mais linda. Se vocês forem lá ver, vocês vão gostar. Está no arroba DaniMelW. Peraí que eu já volto.
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0: 25 anos sem deixar o rock sair de você, você tá na Kiss FM. A gente ouviu Placebo com Every You, Every Me. Antes teve Police com Don't Stand So Close To Me. Agora faltam 5 para as 2. Gente, eu não costumo fazer isso, mas eu recebi uma mensagem tão bonita aqui no meu Insta. O Acácio, de Passo Fundo, Rio Grande do Sul, falou: Dani, eu tô no meu estúdio desenhando e chorando por ter ouvido Wish You Were Here, porque faz 2 meses que eu perdi meu pai e essa música ganhou uma nova definição na minha vida. Obrigado por ter me despertado algumas lembranças nesta tarde. Acácio, um beijo enorme pra você, tá? Aonde é que seu pai esteja, ele tá olhando você, cuidando de você. E é muito lindo como a música faz essas coisas com a gente. Beijo enorme. Voltando para a nossa enquete, gente, eu quero saber o seguinte: que banda que você gostaria de ver reunida de novo? Muitas mensagens legais chegando. A Tati, do Tatuapé, falou: Dani, eu queria ver os Mutantes. Seria incrível. Gente, Mutantes mandou muito bem. Aí começou a quinta série, né? Boa tarde, Dani. Aqui é o Richelli de Osasco. Eu queria ver novamente os Menudos e o Grupo Dominó. Duvido que você saiba a formação do Menudo. Rick Martin, Rey, Roy, Charlie, quem mais? E o Rob, pronto, falei. E o Dominó? Afonso, Marcelo, Nil e Marcos, arrasei. A louca, né? Quem mais aqui? Dani, aqui é o Ramitiço. Dani Mel de Abelha, Ramitiço. Eu gostaria de ver ELP, que é Emerson, Lake and Palmer, eu acho, né? Beijo pra você, obrigada pela mensagem. Dani, Rafael Vieira de Souza fala: eu já consegui realizar esse sonho. Eu sempre gostei muito de Blink-182 e achei que eles nunca iam vir pro Brasil, ainda mais porque o Tom tinha saído. Mas ele voltou e finalmente vieram pro Brasil e eu consegui ir. Que legal! Beijo, Rafa, obrigada pela mensagem. Vamos aos áudios de vocês, que tem muito áudio chegando aqui. Pera aí, bora, bora.
1: Boa tarde, Dani. Jorge Luiz, do Rio de Janeiro. Uma banda que eu gostaria de ver de volta e nunca vai acontecer nunca mais é os Beatles, melhor banda do mundo.
0: É.
1: Não deixe o rock sair de você.
0: Beijo!
2: Boa tarde, Dani Honey.
0: Oi.
2: Amigos da Kiss FM, aqui é André Maia de Pirituba. A banda que eu gostaria de reunir novamente com a formação clássica seria o Yes, com John Anderson nos vocais.
0: Olha.
2: Infelizmente ele não está mais na banda e a banda continua, mas sem ele nos vocais. Gostaria de tê-los novamente reunidos.
0: Boa.
2: Essa baita dessa banda.
0: Boa.
2: Excelente tarde, excelente sexta-feira a todos. Não deixe rock sair de você.
0: Beijo, vamos mais uma.
3: Boa tarde, Dani Honey, a locutora mais inteligente e linda do Brasil. Dani, se eu pudesse, assim, trazer uma banda de volta ou ver uma banda de volta, seria Motorhead, formação clássica. Apesar de quando eles vieram pro Brasil em 1986, 89, não lembro.
0: 89.
3: Consegui tirar uma foto com o Phil Campbell.
0: Olha.
3: O Leme passou na minha frente, mas não deu tempo. Tá bom? 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

0: rock nacional. A gente ouviu Titãs aqui na Kiss com Polícia. 25 anos sem deixar o rock sair de você. Gente, já já eu volto com mais. Se você chegou agora, a enquete do dia é: que banda você queria muito ver reunida novamente? Todo mundo que mandar mensagem tá concorrendo a um par de ingressos para This Is Michael, tributo a Michael Jackson, que rola amanhã no Suhai Music Hall. Hall. Manda nome, manda e-mail. Fechou? Peraí que eu já volto.
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0: Não deixe o rock sair de você, você tá na Kiss, bebê. A gente já viu Linkin Park com Numb, antes teve Aerosmith com Crying. Agora 2h15, pra você que chegou agora, enquete do dia. Que banda você queria muito ver reunida de novo? Muitas mensagens legais de vocês, ó. Vinícius, Ciarlariello, é isso? Falei certo? Dani, e aí ele mandou um emoji de um pote de mel. Mamonas e Queen. Olha, Mamonas, gente. Queen também, né? Grande beijo, adoro seu programa. Beijo, Vini, obrigada pela mensagem. Dani, como eu queria o R.E.M. de volta. Leonardo Domingos de Souza, de Mogi das Cruzes. Léo, aguarde que eu vou tocar uma música do R.E.M. cantada. Calma, já, tá? Próximo bloco. Peraí que você vai gostar. Obrigada pela mensagem. Boa tarde, Dani. Silverchair seria... palavrão, não posso falar. Beijo, obrigada pela mensagem. Vamos aos áudios de vocês, que tem muito áudio chegando aqui. Peraí. Vai, Dani, vai. Pera, computador não me obedece. Bora, aqui, ó.
1: Boa tarde, Dani. Aqui é o Regis de Americana.
0: Oi?
1: Não deixa o rock sair de você. A banda que eu gostaria de ver novamente reunida é o Van Halen com a formação com o Sammy Hagar.
0: Boa!
1: Abraço!
0: Beijo!
2: Fala, Dani. Boa tarde.
0: Oi.
2: É o Raul de Santa Cruz do Rio Pardo. Uma banda que eu queria que voltasse, que infelizmente aposentou e, cara, fiquei muito triste, foi o Whitesnake. Queria muito que o Dave Coverdale voltasse a cantar.
0: É.
2: Massa demais. Não deixa o rock sair de você. Um abraço.
0: Beijo. Mais uma.
3: Fala, Dani.
0: Oi.
3: Boa tarde, minha linda. Como vai?
0: Bem.
3: Do Orlando AS, Serralheria Diadema. Ah, eu gostaria de ver, sim. Gostaria de ver o Led novamente.
0: Opa.
3: Gostaria de ver o Led novamente reunido.
0: Quem não?
3: Essa banda aí, emoção pura.
0: Não é?
3: Não deixa o rock sair de você. 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

0: você, você tá na Kiss, a gente ouviu Hoodoo Gurus com Share On Me. Agora, exatamente às 2h20, eu tenho um recado importante para você, querido ouvinte. 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Fechou? Depois não diz que eu não avisei.
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Não deixe o rock sair de você. Você tá na Kiss FM. A gente ouviu Muse com Panic Station, musicaça. Teve também David Bowie com Modern Love. Agora 2h34. Pra você que chegou agora, a enquete do dia é: eu queria saber uma banda que você gostaria muito de ver reunida de novo. O Marcelo falou: Dani, eu não frequento shows de banda de rock. Tá bom, mas eu gostaria de rever as formações originais de Led Zeppelin, Beatles e In Excess. Cara, In Excess, muito bem lembrado. Beijo, Marcelo. Obrigada pela mensagem. Dani, com certeza... Começou a quinta série. Com certeza seria a banda Calypso. Ô, saudade do Chimbinha, só que não. É o Léo do Jabaquara. Beijo, Léo. Dani, quero participar do sorteio, já tá concorrendo. É o Newton Ricardo Levi. Eu gostaria de ver o Queen, o Oingo Boingo e Legião Urbana. Mandou bem. Beijos, Newton. Ô, gente, já eu leio mais. Vocês sabem por quê? Porque agora a gente vai ouvir uma versão muito linda de um dos maiores clássicos do R.E.M., como eu tinha falado. Essa música foi lançada originalmente em 92, no icônico álbum Automatic for the People. E ela foi gravada, sabe por quem? Ninguém mais, ninguém menos que Ed Vedder. Cara, vocês vão amar. O Ed Vedder, ele é um grande fã do R.E.M. Ele já declarou que ver a banda tocar ao vivo em Chicago, quando ele ainda era jovem, mudou sua perspectiva sobre a música e ajudou ele a moldar a sua carreira. A admiração é mútua, tá? E consolidada ao longo dos anos. O próprio Ed Vedder foi o responsável por introduzir o R.E.M. no Hall da Fama, no Rock and Roll Hall of Fame, em 2007. Essa versão gravada pelo Ed Vedder foi lançada em 2021 como parte da trilha sonora do filme Flag Day, dirigido e estrelado pelo Sean Penn. Eles são amigos de longa data, né? O Ed Vedder, inclusive, fez a trilha sonora maravilhosa do filme Na Natureza Selvagem, né? Into the Wild, em 2007, a convite do Sean Penn, que também dividiu o filme. Dirigiu o filme. Nessa versão, gente, que a gente ouve agora, o Ed Vedder, vocês vão perceber, ele manteve a essência e o tom melancólico, respeitoso e irreverente da faixa original, adicionando sua assinatura vocal única, rouca, intensa. Essa música fala de liberdade e da busca por identidade na juventude. Ela convida cada pessoa a assumir o controle do próprio caminho, sem se deixar manipular. Vocês têm ideia de qual música eu tô falando? Dessa aqui, ó.

que voz é essa? Ed Vedder cantando Drive do R.E.M. Gente, olha, eu tenho uma notícia em primeiríssima mão pra dar pra vocês. Vocês sabem, né, que Ed Vedder vem pro Brasil agora no Best of Blues, dias 20 e 22 de novembro. A Kiss FM vai ser parceira do Best of Blues, portanto, teremos ingressos para dar pra vocês, tá? Vocês fiquem ligados aqui na Kiss, 25 anos sem deixar o rock sair de vocês. Ah, ó, deixa eu falar uma coisa pra vocês, eu não sei se vocês lembram, teve um show do Pearl Jam em 92 em Seattle, que o cabo do microfone ficou preso lá em cima dos andaimes, o Ed Vedder jogou o microfone pro alto, o cabo ficou enroscado lá nas vigas, aí ele não teve dúvidas, né? Ele escalou toda a estrutura de metal do palco sem proteção nenhuma, pegou o microfone e continuou cantando lá de cima. Gente, era alto, era tipo uns 10 metros assim de altura, ele escalou na raça e pegou o microfone e fica balançando lá em cima, e foi andando tipo um trepa-trepa que a gente escalava quando era criança assim, e ficou balançando assim sobre a multidão antes de descer e se jogou depois no

0: Gente, é sensacional. Essa atitude era parte da energia crua e totalmente imprevisível das apresentações da banda no início da era grunge. É muito raiz. Eu, obviamente, baixei esse vídeo pra vocês verem, que é muito bom. E postei lá nos meus stories, no arroba danimelw. Peraí, que eu já volto.
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0: 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Você tá na Kiss, bebê. A gente já viu Korn com Word Up. Agora faltam 9 para as 3. Enquete do dia pra você que chegou agora. Que banda que você gostaria muito de ver reunida de novo? Boa tarde, Danny Honey. Eu gostaria de ver Twisted Sister com o Dee Snider cantando Huevos con Aceite. Não, Dani, sério, eu queria ver Twisted Sister. Ah, agora só se for com Sebastian Bach, né? De quem é essa mensagem, gente? Porque é do Rafael Dada. Porque é o seguinte, lembra We're Not Gonna Take It? Então, no Chile, o Dee Snider, antigo vocalista da banda, ele ficou sabendo que em vez de cantar We're Not Gonna Take It, eles cantavam Huevos con Aceite. Aí acho que no show em 2013 ele foi lá e cantou, ah, é? Vocês cantam Huevos con Aceite? Então vamos cantar Huevos con Aceite. E cantou todo mundo junto Huevos con Aceite. Elimon! Beijo pra você, obrigada pela mensagem. Dani, boa tarde, meu nome é Henrique. Uma banda que eu gostaria que voltasse à formação original é o Raimundos com Rodolfo, porém sei que é impossível, pois o nosso Caniço nos deixou. Além do nosso Caniço ter nos deixado, o Rodolfo tá bem feliz no Rodox, né, gente? E é cada um seguir seu caminho, tá tudo certo. Beijo pra você, obrigada pela mensagem. Dani, cadê? Deixa eu botar áudios então de vocês aqui, pera aí. Bora!
1: Fala, Dani, minha melzinha! Luan de Balneário Camboriú.
0: Oi.
1: Ah, se pudesse trazer uma banda de volta, com certeza a formação original do Queen.
0: Olha!
1: Freddie Mercury nos vocais.
0: É.
1: Valeu, não deixa o rock sair de você nunca.
0: Beijo!
2: Oi, Dani!
0: Oi!
2: Tudo bem com você?
0: Tudo.
2: Boa tarde, nação roqueira. É o Luiz da Vila dos Remédios.
0: Oi.
2: Ô Dani, tem várias bandas aí que eu gostaria de ver reunida, mas eu vou falar só uma. Os Mamonas.
0: Olha.
2: Sabe por quê?
0: Por quê?
2: O que, que será que esses caras iriam estar aprontando, hein?
0: O que, que será?
2: Já imaginou? Que doideira?
0: É.
2: Eu acho que ia ser muito legal, viu? Então é isso aí, queria ver os Mamonas reunidos de novo. Tá bom? Beijo. Bom final de semana. Valeu, nação. Bom final de semana a todos.
0: Beijo!

0: Encerramos bem, gente. Sim, ou com certeza. Legião, Química. Não dá tempo de mais nada. Esse foi o Conexão Rock de hoje, gente. Muito obrigada pela sintonia, pela companhia, por tantas mensagens incríveis. Ganhador do par de ingressos para This Is Michael, tributo a Michael Jackson, amanhã no Suhai Music Hall. Mariana Valéria Campos, parabéns. Dona Mariana vai receber no seu e-mail. Chique demais os convites da Kiss. Obrigada a todos que participaram. Se quiser trocar uma ideia no Insta, o meu Insta é @danimelw, o Insta da Kiss é @kissfm92.5. Fechou? Agora tem o Rockcast com o Samuquinha, com o Diego Baroni. Juízo, mas não muito. Respeito sempre. Bom fim de semana. Beijo!
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22: 3:02, uma excelente tarde de sexta-feira pra você curtindo aqui Kiss FM. Eu sou Samuel Canali, tá na área o Rockcast até as 5. Boa tarde, Diegão.
23: Salve, nação roqueira. Boa tarde, Samuca, meu grande parceiro. É sexta-feira, então vamos chutar a porta?
22: Vamos.
23: E quebrar tudo. Você esperou muito por isso. Essa é a melhor resenha rock and roll do rádio e você é bem-vindo pra participar. 11 9 9887 4343. Você pode mandar o seu áudio pedindo o seu som, tá? Porque a gente vai colocar você no ar aqui e você vai escolher uma música no Rockcast. Você pode comentar sobre os sons que a gente vai tocar, o Kiss in Concert, fazer os seus comentários à vontade. E tem prêmio valendo pra você. Um kit da Kiss, com várias coisas legais, e uma camiseta da Kiss também. Dois ganhadores ou ganhadoras, enfim. É só você participar e interagir com o Rockcast. Hoje o Kiss in Concert caprichado como sempre.
22: Opa!
23: E a primeira de hoje aqui é em Samuca.
22: A gente já começa literalmente com rock and roll.

0: Esse foi o Keen aqui no Rockcast com Crystal Ball. Agora são 3h13. Vamos para o primeiro momento Kiss in Concert.
1: Esse aqui vai arrepiar até a alma, tá? Se você não se arrepiar com esse Kiss in Concert aqui, sei lá, ou você não tá vivo nem viva, ou sei lá, você tá em outro planeta, porque não é possível.
0: Procure ajuda.
1: É, procure ajuda. Gostei, gostei. Esses dias aqui no Rockcast, inclusive, Samuca, a gente comentou sobre as bandas que fizeram shows históricos no estádio de Wembley, que é, sabe, tipo, muito famoso por conta disso na Inglaterra. E uma delas, uma dessas apresentações foi a do Queen. E a banda tocou duas noites por lá em 1986.
0: É, Diegão, esses shows foram históricos, né? Infelizmente acabou sendo na turnê que foi a despedida da formação original, a linha 86. E, Diegão, esses dias eu tava pensando que eu acho que essa fase do Queen foi o auge da banda. Auge técnico, eles estão cantando muito bem, tocando muito bem. E aí eu vi uma entrevista que o Brian May fala exatamente isso. Que ele acha que o Queen nessa fase de Wembley, em 86, eles estão no auge. E aí ele destaca a forma como Freddie Mercury interagia com o público. E falou, inclusive, públicos em estádios.
1: É, e era quase um maestro. E ele se impressionava também com o coro. Com a maneira como as pessoas cantavam a música, ele deixava as pessoas cantarem e parava de cantar. E isso você vai reparar aqui nessa versão que a gente vai tocar. E eu vou dizer, hein? Essa música aqui conhecidíssima do Queen, nessa versão ao vivo, ela tá até mais pesada.
0: Sim.
1: Mais rock and roll mesmo.
0: Opa!
1: E aí, vamos revelar ou deixa a galera descobrir quando a gente der o play?
0: Sobe o som,
1: é,
0: hein?
1: É só isso, é simples assim.
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4: Kiss FM, 25 anos sem deixar o rock sair de você. 3h25 agora, você tem tempo de sobra para passar no nosso pedágio.
3: 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Aproveita e pega, faça a festa com a equipe da Kiss nessa sexta-feira, enquanto a gente segue aqui tocando só as melhores clássicos e principalmente esse som que tem o tecladinho, um dos tecladinhos mais famosos do rock, hein?
4: Essa é filé.

0: Filter aqui na Kiss, Take a Picture, é o Rockcast rolando nessa tarde de sexta-feira e você já de olho no final de semana e participando aqui com a gente. Agora, Samuca, tem novidade? Um cara que é mestre em trilha sonora de filme, tem um lado romântico também, as baladas famosas, mas ele é do rock também, o canadense Bryan Adams, que anunciou um novo trabalho de estúdio, hein, chamado How It's Going. É uma pergunta mesmo, né? How It's Going, para o dia 6 de novembro já, hein?
1: Ô, Diegão, e ele também divulgou uma nova música chamada The Ballad of Terry Fox, que estará neste novo trabalho e também na trilha sonora do documentário Run, Terry, Run, que conta a história do atleta e ativista Terry Fox. A gente comentava aqui, esses dias inclusive, né, que o Bryan Adams sabe fazer rock and roll. Ele é o compositor de War Machine, do Kiss, por exemplo.
0: Então, muito pouca gente sabe disso.
1: E essa música nova dele vai numa pegada meio Tom Petty.
0: Ah, legal.
1: Você vai perceber. Tá bem interessante.
0: Vamos ouvir.
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5: De volta aqui no Rockcast até as 5 nessa sexta-feira, e a gente está esperando o seu áudio pedindo o teu rock and roll aqui no 11998874343, e tem prêmio.
6: Com certeza, a gente tem aqui dois prêmios, tá? Um kit da Kiss com várias coisas legais e uma camiseta da Kiss. E aí, duas pessoas vão levar, cada uma leva um dos prêmios, então a chance de você ganhar é dobrada, mas para isso tem que participar. E já a gente vai ter o seu momento aqui para colocar você no ar e tocar sua música, então manda, capricha, é sexta-feira, o que você quer ouvir hoje aqui no Rockcast? 11 99887 4343. A gente sempre prefere por áudio, e pra te inspirar a pedir a sua música aqui, tem esse clássico.
5: Ah, essa é demais.
6: Posso dar o play nessa
5: aqui? A cara de sexta.

0: Esse foi Offspring aqui no Rockcast, na Kiss FM, 25 anos sem deixar o rock sair de você. 8 para as 4 agora, a gente falou o WhatsApp da rádio, Diegão, bombou aqui.
1: É, quase travou aqui, muita gente participando. Obrigado por você ter mandado sua mensagem aqui. A gente vai fazer alguns comentários e vamos atender um pedido aqui. E para você que não tem o número do WhatsApp da Kiss, é 11 99887-4343. Comente à vontade, manda áudio. Por exemplo, a Luciene, ela fez uma declaração de amor ao Queen aqui, porque a gente tocou no Kiss in Concert, né? Uma versão ao vivo lá de 1986, de Another One Bites the Dust. E ela falou assim, ó, vocês arrebentaram com essa música, eu amo Queen, banda de cabeceira, e gosto desde que eu tenho 9 anos de idade, mas a Luciene não revelou a idade aqui, ela é de São Bernardo do Campo. Já o Maurício Rogério Gomes, ele comentou sobre o som do Filter, que a gente tocou agora há pouco também aqui, e falou assim, essa música é muito top, assim, pra você escutar descendo a serra pra ir pra praia com os amigos, e muita gente vai fazer isso esse final de semana, porque o tempo tá bom.
0: Com certeza, e o clipe desse som é legal também, dá uma relaxada. É uma música bem interessante do filme.
1: É, bacana. A Elizabeth Ferreira também falou que o Rockcast tá legal demais. Obrigado, Elizabeth.
0: Valeu. Tamo junto.
1: Ela é do Taboão da Serra. A Lizy, do Ipiranga, falou o seguinte. Estou trabalhando e curtindo aqui o privilégio do home office. Numa sexta-feira, realmente é um privilégio. Oh, aproveite.
0: Lizy, você tá de home office, ouvindo o Rockcast. Daqui a pouco dá uma pausa, passa um cafezinho.
1: Isso.
0: Faz um pãozinho com ovo mexido, tá? Aproveita. Home office é bom por conta disso.
1: É, café específico esse aqui, bem específico. Parece até que você tá pedindo pra alguém fazer esse café pra você aqui.
0: Na verdade, eu falei algo que eu queria fazer.
1: Exatamente. O Márcio Machado de Campinas, aí sim, dupla, meteu o pé na porta com gosto. Ele tá falando sobre o nosso início aqui, porque realmente na sexta-feira a gente vem com tudo, mas nos outros dias também. E o Carlos Barbosa também comentou, é isso aí, Rockcast com o pé na porta, sem dó. E vamos atender o pedido então, Samuca?
0: Vamos, ó, 11 99887-4343, pode mandar por áudio aqui o seu rock and roll.
2: Fala, Diegão! Fala, canalhas! Luan de Balneário Camboriú. Diegão, já que Bon Jovi é sua banda da vida, toca a minha música favorita dele, Misunderstood. Não deixa o rock sem você nunca.
1: Ele só ficou no ar, né? Não, não vou continuar, não. Você já entendeu a música que eu quero.

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13: Seguimos aqui no Rockcast nessa tarde de sexta-feira na Kiss FM. Você tem 57 minutos para passar no nosso pedágio.
14: É tempo, mas não vacila, porque numa sexta-feira tem bastante trânsito. O pedágio da Kiss continua na Avenida das Nações Unidas, número 22.002, Jurubatuba. Cinco primeiros veículos que passarem no endereço com o adesivo da Kiss colado, tem que estar colado, tem que estar lá bonitinho, levam na hora um par de ingressos para o This Is Michael. É um tributo a Michael Jackson que rola amanhã no Surra Music Hall, ou seja, garante o show, o rolezinho pro final de semana, mas tem que correr no pedágio da Kiss que está esperando você.
13: Sabe quem foi ligeiro, foi esperto e já passou no nosso pedágio? Nosso ouvinte Flávio Almeida.
14: Olha aí.
15: Fala galera da Kiss, aqui é o Flávio Almeida, passei no pedágio agorinha aqui em Jurubatuba. Pessoal top, pessoal maravilhoso, gente, amei. Toca Journey aí pra mim. Valeu, abraço.

0: Esse foi esse AC/DC Rock'n'Roll Train aqui no Rockcast. Olha só, Diegão, há 18 anos eles lançavam esse single, que tem uma memória afetiva pra quem é fã do AC/DC, mora aqui em São Paulo, porque foi a música que abriu o show deles aqui no Morumbi em 2009. Foi maravilhoso, cara.
1: Muito
0: esse
1: bom.
0: Som muito bom. Tem ótimas recordações com essa música.
1: Que legal. O trem do rock, né? Assim, traduzindo, né, de forma, tipo, bem por cima, né?
0: Tanto que tinha um trem que invadia o palco.
1: Eu lembro, cara. Uma das coisas mais espetaculares que eu vi num show de rock foi aquele trem que tinha no palco desse DC. Realmente impressionante, cara. Nossa, e agora tá vindo aqui. Eu não fui nesse show, mas eu tô lembrando das imagens aqui agora. Então a memória afetiva tá vindo aqui também, porque foi muito bom.
0: E você sabe de onde eles pegaram esse trem aqui que invadiu o palco aqui no Morumbi?
1: Lá vem.
0: Foi a CPTM. Linha de Osasco ali, ó. Barueri, sabe?
1: Mas tava funcionando nesse dia?
0: E eu achei estranho que tava vazio esse trem.
1: Ah, entendi. Bom, vamos lá seguindo aqui, porque agora chegamos a mais um momento Kiss in Concert. E eu tenho certeza que você vai gostar, tá? Porque em 1980, o Eagles se separou, certo? Depois de muitas brigas nos bastidores. E nessa época, o Don Henley, ele que é o baterista e o vocalista da banda, ele falou o seguinte, que a banda só voltaria a se reunir quando o inferno congelasse.
0: Pra que ele foi falar isso? Pra quê? Olha só, o poder das palavras, hein? Sim. Aí, Diegão, 14 anos depois, em 94, a banda voltou. Eles gravaram um especial ao vivo pra MTV e mais 4 músicas inéditas de estúdio. Esse material foi lançado no disco chamado Hell Freezes Over, ou seja, o inferno congela.
1: Nome sugestivo, aproveitaram, né, a declaração polêmica do Don e falaram, vamos colocar o nome então pra gente entrar na brincadeira. E é desse álbum que tem a famosa versão de Hotel California, que a gente confere agora. E esse caso aqui é aquele típico do, né, cuspiu pra cima, caiu na testa, não é isso?
0: Nunca diga nunca.
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0: Ramones aqui na Kiss, Surfing Birds. Aliás, um bloco punk aqui no Rockcast, porque antes teve Green Day, American Idiots. É pra dar um gás, assim, né, na sexta-feira, deixar ela mais roqueira ainda, com o pé na porta, quebrando tudo, do jeito que a gente sabe fazer de melhor. Eu tenho certeza que você gosta. Naquela parte lá que dá uma enlouquecida na música, né, tenho certeza que o nosso ouvinte fez junto, né, porque a gente fez aqui
1: fora do ar também. Ah, sim. Ó, de 0 a 10, que nota você dá pra minha dancinha?
0: Pra sua dancinha?
1: É.
0: Ah, cara... Ah, um 9, né?
1: Oh, obrigado,
0: 9,5 ali.
1: Fiquei feliz. Fiquei feliz. Vou treinar mais pra tirar 10.
0: Bom, vamos lá agora falar de uma notícia muito legal. O Tears for Fears anunciou uma reedição de luxo do álbum The Seeds of Love, que foi lançado em 1989, Samuca.
1: E olha que maravilha, Diegão. Essa edição especial terá o disco remixado pelo Steve Wilson, que é um cara sensacional, grande produtor, também muito conhecido por ser o líder do Porcupine Tree, e além de material raro, faixas bônus, e muito mais. Esse álbum é muito bom.
0: E tudo isso vai sair no dia 16 de outubro, aí sai em CD, em LP, mídias digitais e uma edição limitada em Blu-ray. E aí, pra celebrar essa novidade, você que gosta do Tears for Fears, nada mais justo do que tocar a faixa título.

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1: De volta com o Rockcast aqui na Kiss. Há 25 anos sem deixar o rock sair de você. Pedágio rolando. Última chamada, são os últimos 15 minutos para você colar nesse endereço aqui. Avenida das Nações Unidas, número 22.002. Jurubatuba, tá? E aí os 5 primeiros veículos que passarem nesse endereço com o adesivo da Kiss colado, levam na hora par de ingressos para UCI Cinema, Samuca.
3: Show de bola, corre aí que dá tempo, hein? Diegão, há 37 anos o Mötley Crüe lançava esse som.

0: Esse foi o Lenny Kravitz aqui na reta final do Rockcast. Antes curtimos Mötley Crüe com Dr. Feelgood. Faltando 8 minutos pro final do programa, mas dá tempo de mandar uns salves aqui.
1: Dá, mas deixa eu comentar aqui, só sonzeira, hein? É. Samuca, você tá de brincadeira, hein, cara?
0: Ah, imagina.
1: Alguém falou pra você, não, Samuca, é sexta-feira? Ah, é sexta-feira? Deixa comigo. Deixa comigo, vocês vão ver só. É bem assim.
0: Com a ajuda do nosso ouvinte também.
1: Exatamente, muitos pedidos chegando aqui e muitos comentários, né? A gente tocou o Kiss in Concert agora há pouco do Eagles, Hotel California, e aí o Nelly Moreno de Santo André falou assim, que é isso, pessoal? Que é isso aí? Vocês estão tocando? Vocês estão de brincadeira? Aí brincando, claro, né? Show fantástico, parabéns pelo ótimo programa. E quem que tá aqui também? O Roger da Granja Viana, o Neto, ele falou assim, ó, fala Samuca, fala Diegão, parabéns pelo excelente trabalho e ficou uma dupla bem parceira.
0: Ó, oh, obrigado.
1: E já somos parceiro mesmo, tá? O que a gente fala no ar aqui é o que é fora. Aliás, muita coisa fora do ar que a gente fala, que a gente gostaria de falar no ar, mas não dá, sabe como é que é, mas cara, a resenha é maravilhosa.
0: Os advogados não deixam.
1: Isso, é tipo isso. A Viviane Queiroz, ela falou assim, gente, Rockcast, simplesmente.
0: Gostei.
1: Aí você complete do jeito que você quiser.
0: Gostei, muito bom.
1: Tá trabalhando e ouvindo a gente. A Jéssica Alves de Mauá falou aqui, ó, estou fazendo faxina e trabalhando, né, aqui duro, ouvindo o Rockcast pra me ajudar. Faxina na sexta-feira. Só com o rock mesmo, né, Jéssica? Difícil.
0: Mas é legal essa tática, porque aí no final de semana você já fica mais na boa.
1: Exatamente. Acho que é isso que ela quer. E o Giovanni de São Caetano do Sul tá acompanhando aqui a programação da Kiss durante o trabalho para não deixar o rock sair dele. Foi o que ele escreveu aqui.
0: Ô, Diegão, eu sei que o programa tá acabando, mas vamos atender mais um ouvinte, vai? É gostoso.
1: Vamos. 11 99887-4343.
2: Salve nação, boa tarde Samuca, boa tarde Diegão.
1: Opa.
2: Beleza, tudo bem com vocês? Excelente. Sim. Programa pra nós, aqui Rodrigo de Paulina, interior de São Paulo, aqui trampando no pet com a minha esposa Pita e curtindo os clássicos que vocês estão mandando aí pra gente.
1: Boa.
2: Antes queria aproveitar pra manter o alto astral e pedir agora aí um Ugly Kid Joe, Everything About You. Valeu, Kiss, 25 anos sem deixar o rock sair de você.
1: Rodrigo já tá no sextou, né?

0: Uncle John, fechando o Rockcast aqui na Kiss, Everything About You. Como é que ele faz, né? Everything. Mó da hora, muito bom encerrar o programa com essa música. Quem ganhou os prêmios de hoje aqui, Samuca?
1: Ó, o kit da Kiss FM vai pro Lorival Santos e a camiseta da Kiss pra Priscila do Amaral. Fiquem ligados com a nossa produção, entre em contato. A gente vai tomar um café, já já você vai pedir o seu som e o Rockcast volta segunda às três.
0: Muito obrigado, hein, pela participação, pela audiência, e se prepare pra pedir música aqui, hein?
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9: Saudações, nação roqueira. Vamos lá começar a sequência do ouvinte. Eu sou Diego Barone, na voz, no microfone da Kiss FM, há 25 anos sem deixar o rock sair de você. E eu tô esperando a sexta-feira, assim como você. Por isso, use toda essa sua expectativa, porque eu e Samuel Canali temos uma única missão: tocar a sua música.
10: Exatamente.
9: É ou não é, Samuel?
10: Opa, seremos o seu DJ aqui.
9: Isso.
10: Tá bora. Bom? Então, chamando o áudio, peça um ou três sons aqui no 11 99887-4343, de preferência aquele áudio curtinho, se não der a gente entende também, sem problemas. Que foi o caso da Raíssa Ferraz, ela tá no trabalho e quer ouvir Smiths pra já dar aquela esquentada pra sábado, domingo e tudo mais.
9: E vamos lá então, dá esse play aqui e tô esperando o seu áudio aqui. Bora.

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1: Fala, Diegão, Samuca, Ulisses Souza falando aqui. Toca pra nós um rock nacional da hora, Plebe Rude. Até quando esperar? Não deixa o rock sair de nós.

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1: Continuação do Rock and Roll Sextou. Eu queria ouvir Rolling Stones, Satisfaction, que José Maria Gutierrez de Ferraz de Vasconcelos, São Paulo. Não deixe o rock sair de você nunca.

0: Rolling Stones, clássico dos clássicos, Satisfaction aqui na Kiss, é a sequência do ouvinte. E aí, conseguiu a satisfação? Satisfez a sua vontade? Quem pediu aqui foi o José Maria Gutierrez de Ferraz de Vasconcelos. E antes, um clássico do rock brasileiro, Plebe Rude, Até Quando Esperar, pedido do Ulisses Souza. E você que tá ouvindo pode pedir uma ou três aqui no nosso WhatsApp, certo, Samuca?
1: Ó, seu celular tá aí pertinho, né? Pega ele, capricha no áudio, manda bem curtinho aqui o rock que você quer ouvir no 11 998874343. Já manda seu nome completo e RG por escrito que você concorre a uma camiseta da rádio.
0: Demorou, duvido, mas eu duvido você mandar três boas aqui pra gente agora, pra gente abrir o próximo bloco. Será? Será que vem?
1: Opa! Hã?
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0: 5h22 agora, Samuca, já aconteceu com você, já aconteceu comigo, com todo mundo. 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
0: De volta aqui na Kiss com a sua sequência, né? Às vezes a gente coloca 3 ouvintes na sequência, né? Ou então uma pessoa pedindo 3. É desse jeito. Manda o seu áudio ou o texto, se você não conseguir mandar áudio, a gente vai atender também aqui. Enfim, tem espaço para todo mundo na sequência do ouvinte. 11 99887 4343.
1: A Juliana Martins está aqui no nosso WhatsApp, quer ouvir Arctic Monkeys.

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1: Oiê, sou a Edna da Vila Guilherme. Toca Flores do Titãs. Não deixe o rock sair de você.

0: 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Esse foi o Motorhead com Heroes, aqui na sequência do ouvinte. Quem pediu essa maravilha?
1: Cara, versão boa, hein? Pesada. O Jandler de Santo André diz que gosta muito de versões, por isso que ele escolheu essa aqui pra gente na sequência do ouvinte. Muito obrigado, Jandler. E o clássico do Titãs Flores, que tem aquele riff maravilhoso, foi a Edna da Vila Guilherme que pediu aqui pra gente. E a sua música, hein? Manda pra gente. 11998874343. Os pedidos não param de chegar aqui, Samuca.
0: E eu gosto muito, fico muito feliz quando você manda áudio, é demais.
1: Como é que você falou agora há pouco? Com áudio é o quê mesmo?
0: Mais gostoso.
1: Isso.
2: Tarde, Samuca. Tarde, Diego.
1: E aí?
0: Opa.
2: Manda pra gente aí um Hurt com um Barracuda. Edson Rezende aqui de Suzano aqui. 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
1: Valeu, Edson, já tá tocando pra você aqui.

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1: De volta aqui na Kiss FM, 25 anos sem deixar o rock sair de você. Diegão, hora do Rush agora. A gente tá avisando que o Rush vai voltar ao Brasil no ano que vem e você, ouvinte, não pode ficar de fora.
0: A melhor hora do Rush que existe aqui na Kiss, porque em 2027 o Rush tá de volta com a 50 Something Tour. E o que você pode fazer? Garantir o seu ingresso antes que acabe. Eles estão disponíveis no site eventim.com.br.
1: A gente volta agora, Diegão, pra 1996. O Rush lançou um disco bem interessante chamado Test for Echo, que tem uma balada maravilhosa.
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1: Que é a Mariana de Curitiba, eu queria ouvir Ruby Soho do Rancid. Não deixe o rock nunca sair de você.

0: Beatles fechando muito bem a nossa sequência do ouvinte dessa sexta-feira. Essa a gente mandou, Diegão, pro Rafael Matos. Escolheu bem, hein, Rafa?
1: Muito bem. O Hansen, quem pediu foi a Mariana de Curitiba, também mandou bem. Enfim, programa maravilhoso. Quando a gente deixa os ouvintes pedirem sons, é isso que acontece. Coisas imprevisíveis aqui. E muito obrigado você que mandou seu áudio, você que participou e você que ficou na escuta de mais uma sequência do ouvinte. E quem tá levando o prêmio aqui, a camiseta da Kiss... É a camiseta, não é?
0: É a camiseta, exatamente.
1: É a Verônica Sanches, tá? O final da RG aqui, 4782, 5 de azul. Nossa produção vai entrar em contato com você.
0: Boa, vem aí a Alternativa Kiss. Galera, muito obrigado. A gente tá de volta no Rockcast, às 3 da tarde na segunda. Bom final de semana.
1: Beijo, boa noite.
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3: Olá, uma ótima sexta-feira a todos. Vamos com informações do trânsito. Aqui na cidade de São Paulo, a sexta-feira costuma ser um pouco mais complicada para quem circula. E realmente, trânsito congestionado na Tietê no sentido Ayrton Senna, da saída do Cebolão até o trecho da ponte da Vila Guilherme pelas três pistas. Portanto, você ouvinte, invista no caminho alternativo da Hermano Marchetti. Paciência na passagem pela Praça Dr. Pedro Coraza, que o trânsito fica um pouco mais carregado. E insista pela Marquês, que o trânsito flui bem melhor. 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
20: Agora 6 horas em ponto. Hora de começar mais uma edição do Alternativa, o programa mais rock and roll do rádio brasileiro. Seja muito bem-vindo, muito bem-vinda. Um excelente início de noite para você que está conosco aqui na Kiss. Eu sou o Marco Antônio Titio e aqui ao meu lado está ela.
21: Rosângela Alves, boa noite, nação, boa noite. Titio, tudo bem?
20: Tudo e você?
21: Tudo ótimo.
20: Sextou?
21: Opa, que enfim.
20: Sextou, você que tá aí já. Na vibe da sexta-feira, continue com a gente, porque a partir de agora, informação, interatividade, prestação de serviço e muito rock é o que você vai ter no Alternativa. E aí do outro lado, você pode mandar o seu recado, o seu alô, no nosso WhatsApp 11 99 887 4343. Tem prendas da roupa?
21: Temos aquele super kit exclusivo da Kiss, tio, com uma camiseta, então mandem o tamanho da camiseta que usa.
20: E todo mundo que manda mensagem, então, já concorre automaticamente. Bora começar. Vamos então ao nosso giro de manchetes com os assuntos mais importantes no Brasil e no mundo em destaque nos portais de notícia. Proposta de orçamento de 2027 vai incluir aporte de 6 bilhões de reais nos Correios. A informação foi confirmada por 2 integrantes do governo e pelo ministro Bruno Moretti. Temos também outro assunto: novo rompimento de lago ameaça operações de resgate das enchentes no Nepal. Número de mortos sobe para 584. Mais assuntos: a Forbes divulga ranking dos 255 bilionários brasileiros. A Rô está entre eles.
21: Eu nem vou responder. Eu estaria aonde agora?
20: 255, será que nem na última posição você não entra?
21: Se eu estivesse nessa lista, eu estaria aonde agora?
20: Agora?
21: É.
20: Em Nova York?
21: Fato.
20: 6 e 2, temos também um outro assunto aqui em destaque. A Anatel estabelece regras para operadoras fazerem um bloqueio de chamadas abusivas. As empresas que quiserem barrar ligações em massa terão de seguir determinados critérios. E também, outro destaque, temos aqui: o comércio perde 2.000 vagas formais em julho, no ano já são menos 7.800, segundo o Caged. No teatro temos destaque?
21: Temos sim, Titio. No teatro Unicid, segue em cartaz a peça Sexo, Vinho e Assassinato. E no mundo do rock?
20: No mundo do rock temos Johnny Marr lançando o novo single It's Time.
21: E Steve Nicks apresenta Stand Back no programa de TV Jimmy Kimmel Live.
20: Interpol lança seu primeiro álbum em 4 anos.
21: Corey Taylor assista a performance oficial de War Pigs com astros do rock.
20: E o show histórico de Elton John no Rio de Janeiro em 1995 ganha sessões especiais nos cinemas no Rio de Janeiro e em São Paulo. Lembrando que na próxima semana, Elton John ao vivo como uma das atrações no Rock in Rio. Bora começar? São 6 e 3, bora?
21: Bora.
20: Então, estamos no ar. Van Halen.

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1: Fechando muito bem a nossa primeira sequência de hoje, ouvimos Beach Boys, Surfing USA, Blur, também passou por aqui, Primal Scream, Rocks e ainda a versão do Van Halen para esse clássico do Kinks, You Really Got Me. 6:16, vamos ao nosso primeiro destaque. Às vésperas do seu aguardado retorno ao Brasil, Elton John convida os fãs brasileiros a revisitarem um momento marcante da história dele com o país. Na próxima segunda-feira, dia 31 de agosto, às 20h, o icônico show de Elton John, realizado no Rio de Janeiro em 1995, ganhará sessões especiais e gratuitas nos cinemas de São Paulo e Rio de Janeiro. Apresentado em versão remasterizada, o registro oferece aos fãs a oportunidade de reviver essa apresentação histórica nas telonas. Sessões vão rolar simultaneamente no Shopping Jardim Sul, em São Paulo, e no UCI New York City Center, na Barra da Tijuca, no Rio de Janeiro. Gravado em 25 de novembro de 1995, durante a Made in England Tour, o show reuniu aproximadamente 40 mil fãs no estádio do Flamengo, no Rio de Janeiro, marcando uma das principais grandes apresentações de Elton no Brasil. O repertório percorre alguns dos momentos mais celebrados da carreira dele, com grandes clássicos, e mais de 3 décadas depois, o show retorna às telonas num momento muito significativo, né? Porque apenas uma semana após as sessões, no dia 7 de setembro, Elton John fará seu aguardado retorno aos palcos brasileiros como headliner do palco Mundo do Rock in Rio. Vai ser a única apresentação no Brasil e o primeiro show dele no país desde 2017, marcando o retorno após quase uma década. Elton John no Rock in Rio e a exibição, dia 31 de agosto, nos cinemas aqui em São Paulo, é só no Shopping Jardim Sul? Só no Shopping Jardim Sul e no Rio de Janeiro, no UCI New York City Center. Eu gostei do rodapé da notícia. O rodapé da notícia está escrito: Elton John não estará presente no evento. Ah, vá! Sério, eu achei que ele ia estar no cinema recebendo as pessoas. Aí tem informação, desculpa a sinceridade, mas tem informações que são desnecessárias, né? A entrada é gratuita, sujeita a disponibilidade de ingressos, tá bom? Um beijo pra pra Juliana Carpinelli, do Big Rock and Roll. Posso ir pro intervalo? Voltamos já já.
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1: Luana Escardovelli observando tudo no trânsito nesta sexta-feira. O bicho tá pegando, Luana. Boa noite pra você.
3: Oi, Titi. Oi, Roma.
4: Oi, Lu.
3: Boa noite pra vocês também, pra todos os nossos ouvintes. Bora nessa com informações. Sexta-feira complicada na Rebouças, viu? Nos dois sentidos, trânsito congestionado entre Oscar Freire e a passagem pela Faria Lima. Quem busca caminho alternativo como a Alameda Gabriel Monteiro da Silva tem melhores condições. Na direção da Paulista, ela fica um pouco mais complicada na passagem pela Groenlândia, mas vale com paciência insistir pelo caminho alternativo para evitar o trânsito ruim. 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

0: Husker Du, Could You Be The One, 6h36. Antes, nós curtimos Led Zeppelin, Immigrant Song e também Wish You Were Here com Incubus, além de The Cure com Mind Car. Seguimos com a alternativa Corey Taylor e Geezer Butler. É uma performance oficial de War Pigs com Astros do Rock, um registro em vídeo filmado e editado profissionalmente de uma performance catártica dos clássicos War Pigs e Shooting Star, que acaba de ser liberado para os fãs. A super banda, formada por ícones como Corey Taylor, do Slipknot, Geezer Butler, do Black Sabbath, e o Nuno Bittencourt, do Extreme, além do Matt Sorum, do Guns, também do Velvet Revolver, foi capturada ao vivo durante a edição inaugural do evento Palm Springs Sound, realizado no histórico Plaza Theater, no dia 2 de março deste ano. As imagens, que incluem também os bastidores dos ensaios, farão parte do aguardado filme-concerto Sound and Vision Live. Notícia completa para você no nosso site.
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2: Vamos nessa com mais informações do trânsito aqui pela cidade de São Paulo. E olha, complicou muito a marginal do Rio Pinheiros na direção de Interlagos. Uma ocorrência após a ponte do Morumbi, gerando muita lentidão. Observa agora a partir da ponte José do Matoso. Quem faz o caminho alternativo pelo Butantã, na Valdemar Ferreira, tem Lineu de Paulo Machado e Avenida Morumbi. 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

0: É o The Clash, Trem Vem, fechando a primeira hora do Alternativa, muito bem. Ainda ouvimos Charlie Brown Jr., o couro vai comer. Bichuala passou por aqui, Guns N' Roses, Live and Let Die, 6h56. Hora dos abraços pra galera que tá mandando os seus recados aqui no 11 99887-4343. Bora lá, tem muita mensagem, todo mundo concorrendo ao Super Kit de hoje, que conta também com uma camiseta da Kiss, beleza? Vamos lá, tem aqui esse rapaz que não sei qual é o nome dele, esqueceu de assinar, Felipe, valeu Felipe, um abraço pra você, Rui Reis, obrigado pela sua participação também. Um abraço para o nosso amigo, como é que ele chama? Francisco Pinheiro, na Vila Matilde, aqui em São Paulo. Valeu, Robson Luiz Aida. Rô Maravilhosa, já começaram detonando, obrigado. Ele é de Cosmópolis, é seu fã. Rô. E disse que o neto dele, de 4 meses, tem a camisa do Ozzy, com a estampa do Crazy Train.
1: Lindo, ele mandou o nome do neto?
0: Nome do neto, não.
1: E o nome dele?
0: Robson Aida.
1: Beijos, Robson.
0: Cosmópolis, São Paulo. Obrigado, querido. Paulo Dibi, um abraço para você também. Nosso amigo Alexandre Soares, que é um ouvinte assíduo do Alternativa. Também mais um abraço aqui para o Eduardo Donega, de Castilho, interior de São Paulo. E todo mundo que tá mandando mensagem vai concorrer, já está concorrendo a esse super kit. Professor Rodrigo de Goiânia, ouvindo a melhor e recuperando depois de dar aula para as salas do sexto ano. É difícil dar aula para essa galera? Sexto ano é o quê? 12 anos, 11 anos, não sei, 12 anos, né? Goiânia pegando fogo, um abraço. É, bora lá, temos muita mensagem aqui. Infelizmente não dá tempo de mandar abraço para todo mundo. Flávio Martins, você e sua esposa Bárbara Tenório estão concorrendo. Júlio César Bueno em São Manuel. Valeu, como é que é? Titio não subestime a sapiência do ser humano. Luizinho de Santa Rita do Sapucaí. Somos homo que acha que é sapiens. Eu não entendi nada, meu amigo Luizinho. Mas de qualquer maneira, receba o meu abraço. Quem mais? Muito bem, é verdade, você tem razão. Esqueceu aqui? Qual é o seu nome? Qual é o seu nome? Deixa eu ver aqui o nome dela, ela esqueceu de falar, mas ela disse que, por mais que pareça óbvia, é a Carmen Guarezemin. Carmen Guarezemin, ela disse que por mais que seja óbvia a informação, ela sempre precisa ser dada, porque tem gente que não entende e pode achar que o Elton John estará no cinema aqui de São Paulo para receber as pessoas que forem assistir o filme, porque na notícia do filme você não, você tava ali, ó.
1: É, mas eu tava te ouvindo. Então, no final, o Elton John não estará.
0: Elton John não estará presente, eu disse, bom, se não dissessem isso, eu ia achar que tava, né? Mas aí, contei ironia. Agora é verdade, realmente, né?
1: Ela tá certa, porque tem muita gente que vai achar que ele vai estar lá.
0: Por pessoas assim que na caixa de ovos tem informação, contém ovos, né? Uhum. No shampoo você vê lá, contém, às vezes o óbvio precisa ser dito. É isso. E quem mais que tá aí? Um abraço para WM, é assim que ele, DDD 19. WM, muito obrigado também. Tem a Janaína de Aquino Lima, é isso? Janaína de Aquino Lima mora em Santos e tá concorrendo também. Se você ganhar, eu levo para você, porque hoje eu vou sair daqui do programa e vou descer a serra. Será que eu vou pegar trânsito?
1: Vai.
0: Luane Scardovelli, veja aí se a imigrante está boa depois, tá?
1: Há muitos finais de semana que não tem um sol, um calor.
0: 34 graus, vamos bater quase 35. Amanhã eu estarei com o meu corpício, com a minha sunga branca.
1: Misericórdia.
0: Lá no canal C. Não apareça. 7 horas em ponto, a gente volta em instantes com mais uma hora recheadíssima de grandes sons.
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3: Vamos com informações sobre a radial. Trânsito ruim hoje no sentido do centro, no acesso ao Alberto Badra e do viaduto Guadalajara até o trecho da Moca, onde tem obras do BRT. Você que vem no sentido do bairro tem lentidão da ligação Leste-Oeste até a Rua dos Trilhos libera um pouquinho, mas na altura do viaduto Bresser, entre o viaduto Bresser e Guadalajara, tem ocorrência. Então, insista no caminho alternativo da Rua dos Trilhos e da Rua Taquari para você evitar esse trânsito complicado. 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

0: Tears for Fears, Don't Break It Down Again. Fechando mais uma sequência, ouvimos ainda U2, Desire e Judas Priest com Breaking the Law. Ô Rosita, temos destaque teatral para o final de semana?
1: Temos sim, Titio. Segue em cartaz no Teatro Unicid, na Avenida Imperatriz Leopoldina, 550, na Vila Leopoldina. Ah, e vai até 10 de setembro a peça Sexo, Vinho e Assassinato. Para comemorar 3 anos de casamento, Clara e Miguel decidem ser um casal mais moderno. Péssima ideia. O que começa como uma tentativa inocente de inovar rapidamente vira uma avalanche de confusões, acidentes, consequências inesperadas e até criminosa. Agora eles terão que descobrir se o amor sobrevive quando a criatividade passa dos limites. Confira no Teatro Unicid, Sexo, Vinho e Assassinato.
0: Muito bem. Muito bem, então vamos para um rápido intervalo e voltamos já já. Com muito mais por aqui.
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3: Agora, Titio, com informações então do sistema Anchieta Imigrantes, especialmente para você. Mas teve um pessoal que pegou a sunguinha já um pouco mais cedo, já seguiu no litoral, no sentido do litoral, viu? E aí tem um trânsito mais intenso aí na Imigrantes, no trecho de interligação de Planalto, do 40 ao 41, apenas 1 quilômetro, depois libera, volta a parar em São Vicente, do 66 ao 70. A Anchieta tem um trânsito intenso ainda no sentido do litoral, no trecho de pedágio, no quilômetro 30. E para quem vem para São Paulo, a saída do litoral, a Anchieta segue lenta do 64 ao 60, volta a parar em São Bernardo do Campo por excesso de veículos. 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
0: Obrigado, Luana. Volta já já.
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0: Geração Coca-Cola Legião Urbana. Antes, nós ouvimos Stone Temple Pilots com Interstate Love Song, Broken, com o Cider, uma banda da África do Sul, junto com a Amy Lee. E também o Queen e o David Bowie com Under Pressure. 6h37, um intervalo rápido e voltamos já já com as últimas de hoje.
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0: é o New Model Army 51st State, fechando aqui a alternativa de hoje. Antes ouvimos Midnight Oil e ainda Red Hot Chili Peppers, Suck My Keys. E chegamos ao final, Rosita.
1: Isso é, a semana voou baixo. Estaremos de volta na segunda-feira, a partir das 18h, com mais uma alternativa Kiss.
0: A você que curtiu o programa, muito obrigado a todos que mandaram mensagem, que vocês tenham uma ótima noite de sexta-feira e um excelente final de semana. Mas...
1: quem ganhou o kit da Kiss?
0: O super kit da Kiss de hoje vai para o final de telefone 5348. 5348 e o tamanho da camiseta é GG. É você, Mário Passione. Mário Passione, muito obrigado pela sua participação e a participação de todos. E é isso. Vambora, vambora.
1: Não, você vai, porque você está indo para o litoral, inclusive, eu vou até as 9.
0: Até as 9 ela segue aqui com o Don't Stop e continue com a gente, porque aqui você sabe, é informação e rock de verdade o tempo todo. Então, fique bem.
1: Mande beijos para Maitê, Agatha e Nick.
0: Beijinhos pros três, que daqui a pouco eu já pego eles e já vamos descer a serra. Espero que esteja uma condição boa.
1: E nada
0: boa.
1: De sunga branca, não espanta o povo na praia,
0: por favor. É uma sunga
1: favor.
0: Branca de crochê.
1: Meu Deus.
0: Ponto segredo.
1: Imagina na hora que molhar.
0: Tchau, pessoal. Até segunda e continue com a gente.
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1: Kiss, pontualmente 8 horas, boa noite. Olá, uma ótima noite de sexta-feira para você que segue aqui na Kiss. Eu sou Rosângela Alves e vamos juntos até as 9 com o Don't Stop. No decorrer do Don't Stop, eu vou escolher hoje 3 ouvintes. Cada um vai estar faturando uma camiseta e outra para dar de presente. Então me mande o tamanho da camiseta que você usa e o tamanho da camiseta que você quer dar de presente no WhatsApp da Kiss no 11 998874343. Vamos de Dream Theater, Heaven and Hell.

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Ouvimos One Metallica, Black Sabbath com Children of the Grave, Iron Maiden, The Trove. 8 horas 24 minutos, uma ótima noite de sexta-feira.

0: 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Fechamos mais uma sequência do Don't Stop Da Kiss com Nobody's Fool, Cinderella. Ainda ouvimos Avenged Sevenfold, Flash of the Blade, Avantasia, Lost in Space, Jeff Scott Soto, Eyes of Love. 8 horas 41 minutos, ainda dá tempo de você me mandar mensagens no WhatsApp da Kiss. Até o final do Don't Stop, eu vou escolher 3 ouvintes. Cada um vai estar faturando uma camiseta para uso próprio e outra para dar de presente. Quem sabe é você que vai estar faturando. 8 horas 41 minutos.
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0: Fechando Don't Stop desta sexta-feira com Rock Like a Hurricane, Scorpions. Ainda ouvimos Soundgarden, Spawn, Manowar, Warriors of the World. Vamos aos ouvintes que estão faturando uma camiseta e outra para dar de presente. Leonardo Correia de Camargo, final do telefone 6125, ele quer duas GG. Prefixo 13, acho que é Santos, final do telefone 8176, quer uma camiseta M e outra G, é a Márcia Pereira da Silva. E prefixo 21, final do telefone 2953, Francisco Gadotti, quer duas camisetas GG. Eu, Rosângela Alves, fico por aqui. Nos encontramos amanhã, sabadão, a partir das 9 da noite no Rock Cine. Na sequência, para a Rede Kiss de Rádio, vem a voz do Brasil no comando da nave. A partir de agora, Rodrigo Branco, corre lá no aplicativo da Kiss, que o Brancão vai estar comandando uma hora direto, sem intervalos comerciais. Super beijo, uma ótima noite, um excelente final de semana. Aproveite bem.
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